0: qualificação de mercados, especialmente para os exportadores impactados pelo tarifaço.
1: E ainda, Banco Nacional de Antígenos integra a estratégia brasileira de defesa agropecuária contra a aftosa.
2: A estrutura permite a produção emergencial de vacinas em prazo reduzido em caso de necessidade sanitária. Thaís de Araújo.
3: O banco integra a Estratégia Nacional de Preparação para Emergências Sanitárias, juntamente com ações permanentes de vigilância e monitoramento da sanidade animal.
1: E vamos falar também sobre o El Niño, que traz fortes chuvas no sul do país, ondas de calor e seca no norte.
2: Risco também de incêndios florestais, especialmente na Amazônia, no Cerrado e na Caatinga.
1: Para entender mais sobre os impactos para o Brasil, nós conversamos com o Gilvan Sampaio, do Instituto Nacional de Pesquisas Espaciais.
4: As previsões indicam que será um El Niño de forte intensidade, há muito forte intensidade, mas não há motivo para pânico. Nós temos que nos prepararmos para fazer com que os impactos sejam os menores possíveis.
2: Na apresentação da Voz do Brasil, Mariana Jungmann e Nazi Brum.
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2: Empresas afetadas pelas tarifas anunciadas pelos Estados Unidos vão ter apoio da Agência Brasileira de Promoção de Exportações para encontrar novos mercados.
1: Para isso, a Apex vai implementar um plano de 130 milhões de reais com foco na descoberta de novos parceiros comerciais.
2: A meta é chegar a países da União Europeia e países asiáticos.
0: A aplicação da tarifa de 25% sobre os produtos brasileiros, anunciada em 15 de julho, atinge 2.375 produtos. 7 bilhões e 200 milhões de dólares são impactados pelas novas tarifas. De acordo com a Agência Brasileira de Promoção de Exportações e Investimentos, o processo de busca por novos compradores internacionais vem sendo intensificado desde o ano passado, após as primeiras medidas tarifárias adotadas pelo mercado norte-americano. Atualmente, 72% das empresas brasileiras que vendem para os Estados Unidos já adotaram pelo menos mais um país de destino para as mercadorias. E já no início de agosto, a Apex Brasil deve apresentar um plano de diversificação de mercados, especialmente para os exportadores impactados pelo tarifaço. Como detalha o presidente da Apex Brasil, Laudemir Miller.
5: Nós vamos anunciar um plano de 130 milhões em parceria com o setor privado, mas evidentemente que a implementação do acordo Mercosul-União Europeia, para que as empresas possam de fato aproveitar as oportunidades desse acordo, é um dos elementos centrais do nosso plano. Mas enfim, o importante são os setores, né? Mas pegando pesadamente a indústria, né? Então o setor de móveis, o setor de cosméticos, o setor de plástico, o setor de calçados, enfim, esses setores que estão tendo esse impacto.
0: Laudemir Miller ressalta que outros destinos já estão mapeados, como os países da Ásia Central.
5: O mundo olha de um jeito diferente para o Brasil, de um país estável, um país democrático. Então, a gente está sendo demandado pelos países asiáticos. Brasil abriu, até semana retrasada, 651 mercados. Então, imagina a oportunidade que nós temos.
0: O impacto das novas tarifas anunciadas pelos Estados Unidos varia de acordo com o setor e a região. São Paulo registra o maior impacto em valor absoluto, 3 bilhões de dólares. Já Santa Catarina tem o maior impacto proporcional, com 68% das exportações afetadas. Outra região afetada é o Paraná, estado que concentra 70% das exportações brasileiras de madeira para a construção civil americana. Reportagem Luciana Colares de Holanda.
1: O Brasil conta com o primeiro Banco Nacional de Antígenos para resposta emergencial à febre aftosa.
2: A estrutura foi desenvolvida em parceria entre o Ministério da Agricultura e Pecuária, o Instituto de Tecnologia do Paraná e empresa privada.
3: O Banco Nacional de Antígenos integra a Estratégia Brasileira de Preparação para Eventuais Emergências Sanitárias relacionadas à febre aftosa e para manutenção da segurança sanitária da pecuária. A estrutura foi desenvolvida em parceria entre o Ministério

0: Ministério da Agricultura e Pecuária, o Instituto de Tecnologia do Paraná e a empresa Biogênesis Bagó. A parceria foi formalizada nesta sexta-feira em Garim, na Argentina. O ministro da Agricultura e Pecuária, André de Paula, falou sobre a parceria.
1: Porque esse é um laboratório reconhecido internacionalmente e ele nos empresta a credibilidade que chega com isso. Esse também é um laboratório que atende a grandes mercados, a exemplo do que ocorre conosco.
0: O Banco Nacional de Antígenos mantém armazenados em condições de alta segurança antígenos dos sorotipos de interesse para o Brasil. Em caso de emergência sanitária, esse material permite iniciar a produção de vacinas em menor prazo, sem depender de fornecimento externo. O Brasil possui reconhecimento internacional como país livre de febre aftosa sem vacinação. O banco integra a Estratégia Nacional de Preparação para Emergências Sanitárias, juntamente com ações permanentes de vigilância e monitoramento da sanidade animal. Reportagem Thaís de Araújo.
2: Atenção, estudantes que se inscreveram no processo seletivo do programa Universidade para Todos, o ProUni.
3: O resultado da primeira chamada para o segundo semestre de 2026 já está disponível.
2: Os candidatos pré-selecionados têm até o dia 24 de julho para comprovar informações da inscrição junto às instituições de ensino.
4: O processo seletivo do programa Universidade para Todos, o ProUni, recebeu cerca de 530 mil inscrições para o segundo semestre de 2026. Ao todo, mais de 1 milhão e 100 mil estudantes participaram das duas edições do programa neste ano. Cada participante teve a opção de selecionar até duas opções de curso, instituição e turno, conforme as regras do edital. As bolsas integrais cobrem 100% do valor da mensalidade, enquanto as parciais correspondem a 50%. Os cursos com mais inscritos nesta etapa foram Medicina, Direito e Psicologia. Criado em 2004, o ProUni oferece bolsas de estudo em cursos de graduação e sequenciais de formação específica em instituições privadas de educação superior. Para a classificação dos candidatos, o programa utiliza as notas obtidas no Exame Nacional do Ensino Médio, o Enem. Em 2026, os dois processos seletivos somaram mais de 2 milhões de inscrições, realizadas por cerca de 1 milhão e 100 mil candidatos. O resultado da primeira chamada do ProUni já está disponível. Os candidatos pré-selecionados têm até 24 de julho para comprovar as informações da inscrição junto à instituição de ensino e apresentar a documentação exigida. O cronograma prevê a divulgação da segunda chamada em 5 de agosto. O resultado desta etapa será divulgado em 1º de setembro. Saiba mais em acessounico.mec.gov.br/ProUni. Reportagem Edinaldo Júnior.
3: E as inscrições para a formação continuada de escolas de tempo integral foram prorrogadas até o dia 24 de julho.
2: O curso é destinado a gestores escolares e coordenadores pedagógicos de instituições que ofertam essa modalidade de ensino.
3: Nos estados, no Distrito Federal e em municípios de maior porte, também podem se inscrever profissionais das redes de ensino que atuarão como multiplicadores na formação.
2: As orientações sobre a etapa das inscrições estão disponíveis na página de documentos do Ministério da Educação, no portal gov.br/mec.
3: O Ministério do Meio Ambiente e Mudança do Clima apresentou as projeções mais recentes para o fenômeno El Niño após a reunião técnica de monitoramento climático realizada esta semana.
2: O cenário prevê redução das chuvas em parte das regiões norte e centro-oeste e temperaturas acima da média em grande parte do país.
3: E também aumento do risco de incêndios florestais, especialmente na Amazônia, no Cerrado e na Caatinga.
2: Já para a região sul, a previsão é de chuvas acima da média.
3: Os efeitos do fenômeno climático devem se intensificar a partir de agosto, mas serão mais sentidos no fim deste ano, segundo o pesquisador Gilvan Sampaio, do Instituto Nacional de Pesquisas Espaciais, o INPE.
2: Eu conversei mais cedo com ele para saber mais sobre o que esperar do El Niño e como tem sido feito o monitoramento dele pelos órgãos técnicos do governo federal. Acompanhe. Doutor Gilvan Sampaio, um prazer para a gente ter o senhor com a gente aqui na Voz do Brasil. Vamos começar falando dessas perspectivas para o El Niño esse ano? A gente deve começar a sentir os efeitos mais graves a partir da semana que vem? Como é que tá as previsões de chuvas intensas aí, especialmente para o sul do Brasil?
5: Bom, nós temos aí os impactos do El Niño, eles são gradativos ao longo dos próximos meses. Os primeiros impactos nós começamos a observar ao longo das próximas semanas. E nesse segundo semestre de 2026, Primeiro, o principal impacto está relacionado às chuvas no sul do Brasil, principalmente Rio Grande do Sul e Santa Catarina. Então, há a tendência de chuvas mais volumosas, alguns períodos com chuvas intensas, mesmo porque o auge do fenômeno El Niño se dá normalmente no mês de dezembro. Então, entre novembro e janeiro, né, nós teremos o auge do fenômeno, que é quando nós observamos os principais impactos. Isso em relação às chuvas. Em relação à temperatura, aí sim, todo o Brasil, nós devemos ter, a partir do final do inverno, depois da primavera e verão, períodos com temperaturas mais altas do que a média histórica e, ao longo, principalmente da primavera e verão, alguns períodos com ondas de calor.
2: Pois é, eu ia até perguntar isso para o senhor, até o fim do ano, como é que eram as perspectivas, né? O senhor falou das chuvas mais intensas que devem começar no sul do Brasil e a seca, doutor Gilvan, a gente deve esperar também alguma seca atípica, em que regiões, como é que deve acontecer?
5: Em relação às secas, aí é mais no norte do Brasil, norte e leste da Amazônia e norte da região nordeste, onde ocorrem os impactos do El Niño, em relação às secas, né? Ou chuvas abaixo da média. Só que esses impactos, diferente do que acontece no sul, que os impactos são a partir de agora, nós esperamos os impactos mais para o final do ano, começo do ano que vem, né? Especialmente no norte e no leste da Amazônia, né? Nós devemos ter, a partir do final da primavera, déficits de chuvas. Não dá para qualificar ainda exatamente a severidade desse déficit de chuvas. Nós vamos tentar qualificar isso ao longo dos próximos meses. E no norte da região nordeste, que é a região semiárida, aí sim é somente em 2027, né? Porque o período chuvoso principal daquela região é de fevereiro a maio. Ela tem uma componente também associada ao Oceano Atlântico, então nós devemos aguardar mais para o final do ano para avaliar a possibilidade de secas no norte da região nordeste.
2: E aqui na região centro-oeste, alguma questão em especial?
5: O principal impacto do El Niño na região central do Brasil, que inclui a região centro-oeste, a região sudeste, o sul da região amazônica e o sul da região nordeste, é o aumento das temperaturas, né? Não tem um impacto no volume de chuvas o El Niño nessas regiões, nessa região central. Portanto, o que tem que se prestar atenção nesse momento? Nós estamos no período seco da região. Essa região central do Brasil, o período seco normalmente se estende até meados de outubro, que é quando começam as chuvas mais frequentes e regulares. Com temperaturas altas, período seco, então isso faz com que a vegetação possa ficar mais seca, e aí a atenção maior é justamente com as queimadas, né? Porque com a vegetação mais seca, temperaturas mais altas, o potencial para a ocorrência de queimadas aumenta. Então esse é um ponto de atenção para os próximos meses na região central do Brasil.
2: Agora, o Instituto Nacional de Pesquisas Espaciais, o INPE, onde o senhor, inclusive, é pesquisador, está atuando com diversos órgãos federais no monitoramento do clima, justamente para a preparação de todos esses eventos que o senhor mencionou agora. A partir daí foi lançada uma plataforma, né, doutor Gilvan? Queria que o senhor falasse para a gente como é que funciona esse trabalho, quais são os órgãos envolvidos.
5: Nós fizemos um trabalho. Porque o que acontece? Quando ocorre um fenômeno como El Niño, existem muitas fake news, né? Então nós juntamos os órgãos principais que monitoram o clima e meio ambiente no Brasil, que são o INPE, através do Centro de Previsão de Tempo e Estudos Climáticos, que é a instituição a qual pertenço, o Instituto Nacional de Meteorologia, a Defesa Civil Nacional, a Agência Nacional de Águas, o Serviço Geológico do Brasil e o CEMADEM. Então, essas seis instituições, elas publicaram agora no mês de junho uma nota técnica, né, chamada Painel El Niño, onde nesse painel El Niño nós avaliamos justamente a situação atual e o que nós esperamos para os diversos setores, por exemplo, a agricultura, para a defesa civil, a questão de desastres, a questão de águas, ao longo dos próximos meses. Esse painel El Niño, ele vai ser renovado a cada mês, e essa é uma informação que vai auxiliar não somente a população, mas também os diversos setores e também os tomadores de decisão.
2: principalmente aí as autoridades estaduais, municipais também, né, que vão poder se precaver de maneira mais específica, né?
5: Exatamente, porque existe inclusive algumas pessoas falando alguns termos até coloquiais do tipo, olha, vai ser um El Niño Godzilla. As previsões indicam que será um El Niño de forte intensidade, há muito forte intensidade, mas não há motivo para pânico. Nós temos que, obviamente, nos prepararmos para os impactos do El Niño. Os principais impactos do El Niño nós já sabemos, e aí acompanhar ao longo dos próximas semanas e meses, como é que será a evolução desse fenômeno para fazer com que os impactos sejam os menores possíveis.
2: O senhor tocou num ponto interessante aí, porque, de fato, o senhor até mencionou antes, né, existem muitas fake news, existe também algumas equiparações que são um pouco equivocadas que as pessoas fazem. Eu ouvi recentemente que era um furacão, que o El Niño era um furacão. E são eventos climáticos diferentes, né? Eu gostaria que o senhor ajudasse também um pouco aqui a explicar essa diferença inclusive de preparação, se fosse eventualmente um furacão, é diferente do que a gente vai viver com o El Niño. Se é necessário as pessoas fazerem, por exemplo, provisionamentos, estoque de comida, porque pode ter inundações ou secas extremas que falte comida. A gente vive uma situação nesse sentido? Qual é a diferença?
5: Não. O El Niño é um fenômeno que nós já sabemos quais são os impactos vão ocorrendo dependendo da região. Por exemplo, no sul do Brasil, nós sabemos que há a tendência de chuvas volumosas e chuvas intensas, né? Então, por exemplo, dizer que vai acontecer novamente um episódio como aquele de 2024 no Rio Grande do Sul, não dá para dizer com tanta antecedência. Mas existe a possibilidade dele ocorrer? Existe a possibilidade. Quando é que nós conseguimos prever? Nós conseguimos prever isso com no máximo aí 15 dias de antecedência. Né? Naquele episódio, por exemplo, de 2024, ele começou no comecinho de maio, final de abril, comecinho de maio. Os modelos meteorológicos, já na segunda quinzena de abril, indicavam um volume de chuvas muito expressivo para o Rio Grande do Sul. É óbvio que os modelos não conseguem dizer exatamente o volume que ocorreu, e foi um volume realmente muito extremo, né? Então não há essa questão da população fazer estoques de alimentos ou qualquer que seja o pânico associado. É claro que nós temos que nos preparar para os eventos extremos. Então, no caso de chuvas, tem que haver toda uma preparação, por exemplo, do poder público com limpeza de galerias, né? Eventualmente revisar sistemas de comportas, etc. No caso de secas, tem que haver toda uma preparação por conta da questão da água, né? Não é o momento de desperdiçar água, e aí eu estou falando do norte, do leste da Amazônia, do norte da região nordeste. Então tem que haver toda preparação para poupar ao máximo a água. Haja visto que o El Niño traz esse déficit de chuvas nessas regiões. Então é esse tipo de preparação. Agora, tem que haver uma preparação não só do cidadão, mas também do poder público, das instituições e todo o trabalho que tem que ser feito em função dos impactos do El Niño. O furacão, quando ocorre, é um evento muito extremo, que ocorre num horizonte de horas, há poucos dias, né? O que dá para comparar são as chuvas intensas que deverão ocorrer no Rio Grande do Sul e Santa Catarina principalmente. Então é tomar cuidado em relação a esses episódios extremos no Rio Grande do Sul ao longo dos próximos meses.
2: Muito bem, nós conversamos com o Gilvan Sampaio, pesquisador do Instituto Nacional de Pesquisas Espaciais, o INPE. Muito obrigada, pesquisador, pela sua entrevista aqui à Voz do Brasil.
5: Muito obrigado.
3: A Defesa Civil Nacional reconheceu hoje a situação de emergência em mais de 23 cidades atingidas por desastres.
2: Entre as cidades contempladas, há municípios que enfrentam a estiagem e a seca, enquanto outros foram atingidos por fortes chuvas.
3: As cidades ficam nos estados da Bahia, Ceará, Minas Gerais, Paraíba, Paraná, Pernambuco, Rio Grande do Norte, Rio Grande do Sul e Santa Catarina.
2: Cidades com o reconhecimento federal de situação de emergência ou estado de calamidade pública podem solicitar apoio financeiro por meio do sistema integrado de informações sobre desastres.
3: O período de seca em várias regiões do Brasil traz o surgimento de praias de água doce, que viram pontos de lazer e comércio.
2: Mas você sabia que para realizar eventos ou montar estruturas nesses locais é preciso autorização do governo federal?
3: Quem traz os detalhes sobre essas regras é Uriel Ricardo.
6: No Brasil, existem praias que se formam temporariamente durante alguns meses do ano. Você já ouviu falar sobre as praias fluviais ou praias de água doce? Elas surgem quando a estiagem reduz o nível dos rios e expõe bancos de areia e trechos das margens, que passam a receber visitantes, estruturas de lazer, eventos e atividades comerciais. Quando essas praias estão localizadas em rios federais, a instalação de estruturas, eventos, atividades econômicas e outros tipos de intervenções dependem de autorização do governo federal. Os rios federais são aqueles que atravessam mais de um estado e as áreas banhadas por eles são patrimônio da União. Por isso, é necessário ter permissão de uso para explorar esses espaços, conforme explica André Luiz Nunes, coordenador-geral de gestão de territórios costeiros e marginais da Secretaria de Patrimônio da União, a SPU.
7: A permissão de uso serve para eventos de curta duração, de natureza recreativa, esportiva, cultural e religiosa. Então, para qualquer uso privativo dessas áreas, tem que ser autorizado pela União, né? E além de outras licenças lá, não dispensa licença ambiental, licença do município.
6: As orientações sobre a permissão de uso se aplicam a qualquer praia formada em rios federais, especialmente nos estados de Tocantins, Goiás, Pará, Amazonas, Mato Grosso do Sul, Maranhão, Amapá e Mato Grosso. No Tocantins, por exemplo, há a formação de praias sazonais em Porto Nacional, Luzimangues e várias outras cidades. A capital do estado, Palmas, também conta com praias como a Graciosa, a Praia do Prata e a Praia do Caju. A permissão de uso pode ser solicitada por municípios, pessoas físicas ou empresas. No caso de particulares, também é necessário ter as devidas licenças locais. Mas atenção, a autorização só vale para eventos de curta duração, como detalha André Luiz Nunes.
7: A permissão de uso para eventos de curta duração de até 90 dias, incluída a construção e a desocupação da área, ou tu pode, querendo lá, sendo necessário, prorrogar isso por mais 90 dias.
6: Quem pretende solicitar a permissão de uso pode procurar a Superintendência do Patrimônio da União no respectivo estado. Os formulários estão disponíveis na página da SPU no portal gov.br. Também é possível obter informações pelo telefone 0800-978-9005. O canal recebe ainda comunicações sobre restrições de acesso às praias, ocupação irregular, acúmulo de lixo e problemas ambientais ou sanitários. Para quem pretende aproveitar as praias fluviais, a orientação é colaborar com a preservação desses espaços, descartar o lixo nos locais adequados, respeitar a sinalização, evitar fogueiras e preservar a fauna e a vegetação local. Reportagem Uriel Ricardo.
2: Desde o início da semana, a ANP, Agência Nacional de Petróleo, Gás Natural e Biocombustíveis, realizou 268 ações com foco no combate a preços abusivos de combustíveis em 14 estados.
3: Foram aplicados 14 autos de infração por não cumprimento de envio de documentos para avaliação dos preços.
2: Isso porque nessas ações, a agência também coleta informações a partir das notas fiscais fornecidas pelos postos de aquisição dos combustíveis.
3: Esses dados são analisados pela ANP e, em casos de caracterização de preços abusivos, podem ser geradas autuações, processos administrativos e multas.
2: O valor das multas varia de 50 mil a 500 milhões de reais, dependendo da gravidade do caso.
3: Lembrando que denúncias sobre irregularidades no mercado de combustíveis podem ser enviadas à ANP por meio do telefone 0800-970-0267.
2: Foram as notícias do governo federal.
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3: Fique agora com as notícias do Poder Judiciário e do Congresso Nacional. Uma boa noite e um bom fim de semana.
2: A gente volta segunda-feira. Boa noite.
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9: Você vai ouvir agora notícias do Poder Judiciário. Conselho Nacional de Justiça está com inscrições abertas para o Prêmio Pena Justa de Jornalismo e Comunicação.
10: Paciente ressarcido por erro em cirurgia odontológica não pode exigir também o custeio de nova operação.
9: Justiça determina que o Hospital Público em Belém, no Pará, retome atendimento à pessoa com autismo.
10: Boa noite, eu sou Marcela Luiz.
9: E eu sou Walter Lima.
10: Estão abertas até 17 de agosto as inscrições para a primeira edição do Prêmio Pena Justa CNJ de Jornalismo e Comunicação.
9: A iniciativa reconhece trabalhos que contribuam para ampliar o debate sobre o sistema penal brasileiro. Marcelo Della Libera.
11: O plano foi criado após o Supremo Tribunal Federal reconhecer em 2023 que o sistema prisional brasileiro vive um estado de coisas inconstitucional. Para enfrentar esse cenário, a Corte determinou a elaboração de um plano nacional para reorganizar a execução penal, coordenado pelo CNJ. Quem explica é Luiz Lanfred, coordenador do Departamento de Monitoramento e Fiscalização do Sistema Carcerário e do Sistema de Execução de Medidas Socioeducativas do CNJ.
12: Então, assinou ao Poder Judiciário, ao Poder Executivo, à Academia, as instâncias da sociedade civil que se reunissem e pudessem, então, chegar a um consenso sobre ações que pudessem ressignificar esse sistema prisional.
11: O prêmio contempla produções em texto, áudio, vídeo e fotografia. As inscrições são gratuitas e seguem abertas até as 23 horas e 59 minutos do dia 17 de agosto. O regulamento do plano está disponível no site fazendojustiça.org.br.
10: Paciente pode receber de volta valor pago e indenização por danos morais e estéticos no caso de erro em cirurgia odontológica.
9: Mas, segundo o STJ, se escolhe desfazer o contrato e obter a restituição, não pode exigir também que os profissionais paguem outra cirurgia feita por terceiro. Fátima Uchoa.
13: Em ação de reparação por danos materiais, morais e estéticos, um paciente afirmou ter ficado com assimetria facial após cirurgia odontológica. O Tribunal de Justiça do Rio de Janeiro reformou a sentença e condenou os profissionais a restituírem o valor gasto no procedimento, custear nova cirurgia reparadora e pagar indenização por danos morais e estéticos. A terceira turma do STJ afastou a obrigação de os dentistas pagarem a nova cirurgia, mas manteve os demais pontos. Segundo a relatora ministra Nancy André, acumular os pedidos de restituição do valor pago pela primeira cirurgia e o custeio de uma nova geraria enriquecimento sem causa, o que é proibido por lei.
10: TST garante direitos de radialista a uma diretora de imagem que trabalhava em uma instituição de ensino à distância em Londrina, no Paraná.
9: A decisão reforça a proteção dos direitos da categoria. Mila Amaral.
14: A decisão foi da terceira turma do TST. O colegiado entendeu que, mesmo sem ser uma emissora de rádio ou TV, a faculdade usava a transmissão ao vivo pela internet e via satélite. Por isso, a profissional deve ser enquadrada assim como radialista. Com o reconhecimento, ela terá direito à jornada de 6 horas diárias e ao pagamento de horas extras, além de adicional por acúmulo de função. O relator do caso, o ministro Alberto Balazeiro, reforçou na decisão que a lei protege quem exerce funções típicas de radialista, independente da atividade principal da empresa.
10: Justiça determina que o Hospital Público em Belém, no Pará, retome atendimento a pessoas com autismo.
9: O hospital tem 30 dias para regularizar o atendimento, sob pena de multa diária de R$10 mil. Sabrine Menezes.
15: De acordo com o Ministério Público Federal, o Hospital Bettina Ferro paralisou o atendimento de pacientes com autismo que não possuem também outras comorbidades ou doenças raras. Além disso, a unidade de saúde também está recusando novos pacientes com o transtorno do espectro autista enviados pela regulação municipal. Na decisão, a justiça acolheu os argumentos do MPF de que a restrição viola os princípios da universalidade, integralidade e equidade do Sistema Único de Saúde e os direitos das pessoas com deficiência.
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10: Uma boa noite.
9: Bom fim de semana e até segunda-feira.

0: Eu sou Paula Groba.
1: E eu sou Ricardo Nakaoka.
0: E estes são os destaques de hoje do Jornal do Senado, que começa agora.
1: Sugestão popular que destina fundo eleitoral a calamidades públicas vira projeto.
0: Regularização de lotes de igrejas pode ser simplificada.
1: Senado terá esforço concentrado em agosto e setembro.
0: Boa noite.
1: Boa noite.
0: Uma sugestão apresentada por um cidadão pode mudar o destino de parte dos recursos dos fundos eleitoral e partidário.
1: A Comissão de Direitos Humanos aprovou a proposta que autoriza o uso desse dinheiro em ações de enfrentamento a calamidades públicas. Os detalhes com Patrícia Oliveira.
2: Os partidos políticos poderão renunciar aos recursos totais ou parciais do fundo partidário ou do fundo especial de financiamento de campanha e direcionar esse dinheiro ao Tesouro para custear despesas em situações de calamidade, como enchentes, deslizamentos ou outras emergências reconhecidas pelo poder público. A sugestão é de um cidadão de Santa Catarina que recebeu mais de 20 mil apoios online e foi aprovada na Comissão de Direitos Humanos. A ideia surgiu em 2020, durante a pandemia de Covid-19, e defendia o uso desses recursos para reforçar os gastos com a saúde. Como a emergência sanitária já terminou, o relator senador Márcio Bittar, do PL do Acre, adaptou a proposta. O relatório, lido pelo senador astronauta Marcos Pontes, do PL de São Paulo, cria uma regra permanente para todas as situações de crise, evitando que seja necessário aprovar uma nova lei sempre que ocorrer uma calamidade.
3: E fortalecer a resposta ao poder público a emergências de natureza sanitária, econômica, social e ambiental.
2: Com a aprovação, a sugestão legislativa vira projeto de lei e segue para a análise das comissões e do plenário do Senado.
0: A Comissão de Segurança Pública aprovou uma iniciativa que aumenta as penas para crimes de furto, roubo de câmeras de vigilância e sistemas de monitoramento eletrônico.
1: A proposta, que seguiu para a Comissão de Constituição e Justiça, também pune a receptação e a interrupção de serviços de vídeo monitoramento remoto. Repórter Bruno Lourenço.
4: O relator, senador Wilder Moraes, do PL de Goiás, defendeu a necessidade de endurecer a resposta penal para esse crime em virtude das consequências sofridas pela população.
5: As câmeras de vigilância utilizada por empresas privadas geralmente possui infraestruturas conectadas à rede elétrica, sistema de armazenamento em nuvens e comunicação de dados em tempo real. Quando subtraídas, além da perda material, há comprometimento imediato na integridade dos dados coletados, da continuidade do serviço de segurança e da resposta à ocorrência por elas registrada.
4: De acordo com o projeto de lei aprovado na Comissão de Segurança Pública, o furto de câmeras ou itens de monitoramento eletrônico instalados em vias públicas ou áreas privadas com acesso ao público passará a ser punido com reclusão de 2 a 8 anos e multa. O texto estabelece ainda que quem receptar esses aparelhos, sabendo de sua origem criminosa, terá a punição em dobro. A proposta também pune quem sabota ou interrompe os serviços de vídeo monitoramento remoto de forma intencional.
0: E a Comissão de Constituição e Justiça pode votar o projeto que trata da simplificação da regularização de lotes de igrejas.
1: Pelo texto, essas instituições poderão ter seus lotes regularizados por meio do REURB, o programa que regulariza assentamentos urbanos informais. Mais informações na reportagem de César Mendes.
6: Enviado à análise da CCJ, o projeto do deputado Dr. Jaziel, do PL do Ceará, permite que instituições religiosas, de assistência social e entidades sem fins lucrativos façam uso de procedimento simplificado para obter o título de propriedade de terrenos públicos ou privados. Instituído por lei em 2017, a ferramenta chamada de REURB é uma política pública voltada à regularização de áreas urbanas ocupadas informalmente, permitindo que alguns tipos de ocupantes tenham acesso ao título de propriedade, a serviços públicos essenciais e à segurança jurídica do proprietário. Relatora da proposta na Comissão de Assuntos Sociais, a senadora Damares Alves, do Republicanos do Distrito Federal, disse que muitas dessas entidades ocupam áreas consolidadas há anos, mas a falta de documentação dificulta os investimentos e a continuidade dos serviços prestados à população.
7: A regularização fundiária constitui um importante instrumento de promoção da segurança jurídica, da ordenação territorial e da função social da propriedade. Desde a edição da Lei 13.465 de 2017, o ordenamento jurídico passou a contar com mecanismos mais ágeis para enfrentar situações consolidadas de informalidade urbana, conciliando o direito à moradia, a segurança das relações jurídicas e o planejamento da cidade. Nesse contexto, revela-se oportuno o aperfeiçoamento contínuo dos instrumentos previstos na legislação.
6: O texto inova ao prever que a regularização seja feita para um único imóvel isolado, sem a necessidade de abranger os lotes vizinhos, além de permitir que técnicos industriais e agrícolas validem as informações técnicas do processo, de forma a agilizar o trabalho nos cartórios.
0: E o Senado Federal terá 2 semanas de esforço concentrado em agosto e setembro. O presidente do Senado, Davi Alcolumbre, anunciou a medida e informou que as atividades serão concentradas entre os dias 10 e 14 de agosto e 31 de agosto e 3 de setembro.
1: Alcolumbre enfatizou que é fundamental que o Senado Federal, a Câmara dos Deputados e o Congresso Nacional se organizem para conciliar as deliberações legislativas necessárias durante o processo eleitoral. Ele ressaltou ainda que a iniciativa foi acordada com o presidente da Câmara dos Deputados, Hugo Mota, e que a intenção é garantir a aprovação de propostas pelas duas casas legislativas na mesma semana.
8: Que o calendário é exatamente o mesmo que será adotado pela Câmara dos Deputados, permitindo que o Congresso Nacional funcione em plenitude e de modo eficiente e harmônico neste período eleitoral.
0: As férias de julho oferecem uma oportunidade para conhecer de perto o Congresso Nacional e, desta vez, de forma diferente.
1: O programa Visite o Congresso preparou uma programação especial entre os dias 18 de julho e 2 de agosto, com experiências imersivas, apresentações teatrais e atividades educativas para crianças e adultos. Os detalhes na reportagem de Yasmin Rodrigues.
9: Durante as férias de julho, o Congresso Nacional prepara uma programação especial para receber cidadãos de todo o país. Entre os dias 18 de julho e 2 de agosto, o programa Visite o Congresso funcionará todos os dias da semana, com visitas gratuitas e sem necessidade de agendamento. Em entrevista à Rádio Senado, Fábio Duarte, coordenador de visitação do Senado Federal, listou as novidades que o público vai encontrar nesse período.
10: O visitante terá a possibilidade de conhecer uma apresentação teatral em homenagem aos 200 anos da Câmara dos Deputados e do Senado Federal. Essa apresentação teatral acontece em espaços diferentes do roteiro e apresenta personagens históricos. Além disso, temos o Visita 360, que é uma experiência imersiva que usa óculos de realidade virtual. A gente tem a apresentação do filme Eunice, a primeira senadora. Teremos também programação infantil, com atividades lúdicas no espaço plenarinho que acontece no Salão Negro do Congresso Nacional.
9: A programação completa, com os horários e as atividades específicas, está disponível para consulta em senado.leg.br/visitação, sem cedilha e sem o tio.
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1: Com edição de Paula Groba e trabalhos técnicos de João Lira, o Jornal do Senado fica por aqui. Acompanhe agora as notícias do Tribunal de Contas da União e da Câmara dos Deputados. Boa noite.
0: Boa noite e um bom fim de semana.
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13: O Tribunal de Contas da União lançou um novo portal para ampliar a transparência sobre o uso da inteligência artificial no setor público. A plataforma mostra como o TCU utiliza essa tecnologia em auditorias, atividades internas e serviços prestados à sociedade. O site reúne informações sobre as ferramentas de inteligência artificial em uso, os resultados alcançados e as regras adotadas para garantir o uso responsável da tecnologia. Também apresenta medidas de segurança, governança e proteção de dados. O objetivo é compartilhar experiências, estimular boas práticas e apoiar outros órgãos públicos a usarem a tecnologia com transparência, ética e responsabilidade. O portal é aberto ao público e pode ser consultado por gestores, pesquisadores, estudantes e qualquer cidadão interessado. Saiba mais em tcu.gov.br.
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15: Câmara aprova medidas provisórias com verba para emergência climática.
16: Mota anuncia acordo com o governo sobre dívidas dos produtores rurais.
15: Parlamentares autorizam o uso de elementos tradicionais em fotos oficiais. O
16: plenário suspende prescrição de pena para condenado que estiver foragido.
15: Boa noite. A Câmara aprovou a suspensão da prescrição da pena para condenados que estiverem foragidos.
16: Atualmente, se o condenado não voltar para a cadeia, existe o risco de o prazo de punição acabar sem que ele termine de cumprir a pena. A reportagem é de Daniele Lessa.
17: O plenário da Câmara aprovou o projeto que suspende a contagem do tempo de prescrição da pena de um crime no período em que o condenado estiver foragido ou quando tiver a liberdade condicional revogada. Prescrição é quando o Estado perde o poder de punir o condenado e o prazo para isso varia de acordo com o crime cometido. Hoje, quando o condenado foge, o prazo para prescrição continua a ser contado normalmente e só zera quando ele é recapturado. Se o condenado não voltar para a cadeia, existe o risco de o prazo de punição acabar. O projeto, apresentado pelo deputado Kim Kataguiri, do Missão de São Paulo, altera o Código Penal para deixar claro que o prazo para prescrição deixa de ser contado enquanto o condenado estiver foragido. Para justificar a proposta, ele argumentou que hoje a lei premia quem afronta a justiça e penaliza o detento que cumpre integralmente sua pena.
18: O que a gente está fazendo agora é uma coisa muito simples. Você foi condenado, você fugiu, você perdeu o direito à prescrição. O crime não vai prescrever enquanto você estiver foragido, que é o óbvio, senão você está premiando, você está estimulando o sujeito a fugir, porque se ele for competente na sua fuga, não for pego num determinado período de tempo, que vai depender do crime que ele cometeu, ele pode voltar como se nada tivesse acontecido.
17: O projeto recebeu parecer favorável do relator, deputado Alberto Fraga, do PL do Distrito Federal. Ele argumentou que a proposta corrige uma distorção ao impedir que a fuga seja usada como caminho para escapar do cumprimento da pena. A deputada Adriana Ventura, do Novo de São Paulo, disse que o texto aprovado torna o cumprimento da pena mais eficaz.
19: Que a partir do momento que esse projeto impede que a fuga de condenados gere benefício indireto, né, decorrente de decurso de tempo, ele reforça a efetividade da execução penal.
17: A mesma regra valerá no caso de revogação da liberdade condicional, que acontece quando a pessoa condenada recebe autorização para cumprir o restante da pena em liberdade. Se o benefício for revogado, a prescrição também ficará suspensa até a captura ou a reapresentação do condenado. O projeto que suspende a contagem do tempo de prescrição de um crime no período em que o condenado estiver foragido ou perder a liberdade condicional, agora será analisado no Senado. Da Rádio Câmara de Brasília, com informações de Antônio Vital, Daniele Lessa.
14: Segurança Pública.
15: Chico Alencar, do PSOL do Rio de Janeiro, parabeniza a Polícia Federal pelo indiciamento de 48 suspeitos de envolvimento em fraudes contra aposentados no INSS. Na opinião do deputado, as investigações revelaram uma atuação isenta e profunda da instituição.
16: Chico Alencar repudia o uso de falsas entidades rurais para aplicar golpes e desviar recursos públicos destinados à Previdência. O parlamentar também celebra a devolução de mais de 3 bilhões de reais aos aposentados lesados.
15: Kim Kataguiri, do Missão de São Paulo, critica projeto que criminaliza a misoginia. O deputado acredita que a proposta confunde o enfrentamento à violência contra mulheres com gírias e piadas usadas por jovens nas redes sociais.
16: Kim Kataguiri defende que o debate sobre proteção às mulheres priorize punições mais duras para crimes hediondos e feminicídio. Ele também critica o fato de partidos de esquerda serem contrários à redução da maioridade penal e ao endurecimento das regras de execução penal.
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3: Justiça.
15: Adriana Ventura, do Novo, de São Paulo, critica os salários do judiciário que ultrapassam o teto constitucional e cobra o fim dos chamados penduricalhos. Ela cita que mais de 600 juízes furaram o limite em maio, com pagamentos que chegaram a R$500 mil em um único mês.
16: Para Adriana Ventura, as gratificações tornam o judiciário brasileiro o mais caro do mundo e ofendem a realidade dos que vivem com um salário mínimo. A parlamentar contesta a defesa desses benefícios e cobra respeito ao dinheiro pago pelos contribuintes.
3: Presidência.
15: O presidente Hugo Mota anunciou acordo com o governo sobre as dívidas dos produtores rurais. O repórter Luiz Gustavo Xavier acompanhou as entrevistas após o encontro.
21: O presidente da Câmara, Hugo Mota, anunciou que foi fechado um acordo entre o governo, representantes do setor e a Frente Parlamentar Agropecuária sobre a renegociação de dívidas de produtores rurais. Um dos pontos do acordo é que o projeto que tratava do tema não será votado e que o governo vai encaminhar uma medida provisória abrangendo os termos do acordo. De acordo com o Ministério da Fazenda, serão aproximadamente R$100 bilhões em dívidas renegociadas. Participaram da reunião os ministros da Fazenda, Dario Durigan, das Relações Institucionais, José Guimarães, o líder do governo, deputado Paulo Pimenta, do PT do Rio Grande do Sul, o deputado Arnaldo Jardim, do Cidadania de São Paulo, e a senadora Tereza Cristina, do PP do Mato Grosso do Sul, integrantes da Frente Parlamentar Agropecuária. O presidente Hugo Mota explicou as medidas.
22: No intuito de podermos anunciar o acordo feito em relação ao projeto do endividamento dos produtores rurais do nosso país. Quero registrar que essa matéria foi colocada em votação na Câmara dos Deputados há um ano atrás, um dia antes do recesso parlamentar, e durante todo esse ano, no Senado Federal principalmente, foi travada uma negociação que se buscava com o governo alterar os pontos que foram aprovados na Câmara no intuito de poder ser mais abrangente no que diz respeito a essa renegociação.
21: O líder do governo, deputado Paulo Pimenta, ressaltou ainda que a MP vai suspender o pagamento dessas dívidas por 30 dias. Já o ministro das Relações Institucionais, José Guimarães, afirmou que o acordo é resultado de uma regra que tem se mostrado eficaz na Câmara, que são o diálogo e a negociação. Segundo ele, os temas mais polêmicos têm sido conduzidos por meio da construção de consensos amplos. O deputado também destacou o papel do presidente da Câmara na articulação do entendimento e ressaltou que o resultado foi fruto de uma construção coletiva. Da Rádio Câmara de Brasília, Luiz Gustavo Xavier.
3: Trabalho.
16: Pastor Henrique Vieira, do PSOL do Rio de Janeiro, cobra aprovação pelo Senado da proposta de emenda à Constituição que acaba com a escala de trabalho 6x1. Ele reforça que a Câmara já cumpriu seu papel e o Executivo espera os senadores para sancionar a matéria.
15: Pastor Henrique Vieira argumenta que o atraso imposto pelo Senado vai na contramão dos anseios dos trabalhadores, já que a proposta tem o apoio de 70% da população. O deputado pede prioridade na votação do texto para garantir mais dignidade ao povo.
3: Desenvolvimento Regional.
16: Porto Piauí, no município de Luiz Correia, iniciou oficialmente suas operações de exportação com envio de minério de ferro de Piripiri diretamente para a China. Flávio Nogueira, do PT, celebra um arco, ressaltando que a nova rota vai impulsionar a economia do Nordeste.
15: De acordo com Flávio Nogueira, serão 200 quilômetros a menos que o trajeto rodoviário utilizado antes para escoar a produção até o Ceará. A operação da empresa Lion Mining inaugura a nova era com a expectativa de exportar grãos para o mercado mundial em breve.
3: Economia.
16: O plenário da Câmara aprovou 6 medidas provisórias com recursos para emergências causadas por desastres climáticos e para evitar aumento no preço do gás de cozinha. O repórter Antônio Vital acompanhou as votações.
2: Na véspera do início do recesso parlamentar do meio do ano, o plenário da Câmara aprovou 6 medidas provisórias que autorizam o uso de recursos públicos não previstos no orçamento desse ano para ações emergenciais, como combate a efeitos de desastres climáticos e para evitar aumento do preço do gás de cozinha. Uma das medidas provisórias aprovadas prevê subvenção econômica de 330 milhões de reais para empresas importadoras de gás liquefeito de petróleo, o gás de cozinha. Subvenção é quando o governo repassa dinheiro para as empresas, ou para estimular a atividade econômica ou para enfrentar os efeitos de crises climáticas ou conflitos internacionais. Nesse caso, a subvenção foi necessária para evitar que o aumento do preço internacional do petróleo seja repassado aos consumidores. Outra medida provisória abre crédito extraordinário de 20 milhões de reais para recuperar os estragos causados pelo tornado que atingiu municípios do Paraná em novembro do ano passado. A medida foi aprovada de maneira simbólica, com apoio inclusive da oposição, como a deputada Adriana Ventura, do Novo de São Paulo.
19: Que esse crédito tem por objetivo atender a situação de destruição nos municípios de Guarapuava, Quedas do Iguaçu e Rio Bonito do Iguaçu, no Paraná, por conta das famílias assentadas que foram atingidas. E realmente, a gente acha que é um crédito necessário, a gente tem que atender e dar suporte a essas famílias.
2: Também foi aprovada a medida provisória que autoriza o uso de 285 milhões de reais para financiar ações de recuperação em municípios atingidos por desastres climáticos no Brasil. O dinheiro é destinado à Defesa Civil. Segundo o Sistema Integrado de Informações sobre Desastres, os meses de janeiro e fevereiro foram marcados por eventos climáticos severos que afetaram diretamente cerca de 2 milhões de pessoas, deixando mais de 70 mil desalojados ou desabrigados em 733 municípios de todas as regiões. Outra medida provisória aprovada libera 75,3 milhões de reais em auxílio financeiro para 10 mil famílias da região da Zona da Mata, no sudeste de Minas Gerais, atingida por enchentes no início do ano. Também foi aprovada a medida provisória que abre crédito extraordinário de 49 milhões para o programa Segurança Alimentar e Nutricional e Combate à Fome. O objetivo é ampliar o atendimento às populações atingidas por desastres climáticos registrados em maio, especialmente nos estados de Pernambuco e da Paraíba. O líder do PT na Câmara, deputado Pedro Czai, do PT de Santa Catarina, defendeu a necessidade de recursos extraordinários previstos nas medidas provisórias.
4: Falar da importância de todas essas medidas provisórias que hoje estão se definindo aqui no Parlamento. Desde o tema dos desastres naturais, o tema dos tornados no Rio Grande do Sul, o tema das secas, o presidente vai enfrentando os problemas, não só diante da guerra, que vivenciamos o risco de aumento dos combustíveis, o governo subsidia os combustíveis para não produzir inflação no país.
2: Foi aprovada ainda a medida provisória que libera 337 milhões de reais para combate a incêndios. Os recursos são destinados ao IBAMA e ao Instituto Chico Mendes de Conservação da Biodiversidade, o ICMBio, e atendem decisões do Supremo Tribunal Federal em ações que cobram providências do governo contra o aumento de incêndios florestais na época da seca. Todas as medidas provisórias foram enviadas para análise do Senado. Da Rádio Câmara, de Brasília, Antônio Vital.
5: Política.
23: Rodrigo Hollenberg, do PSB do Distrito Federal, faz um balanço do seu mandato parlamentar. Ele destaca a autoria de 23 projetos, como o que aumenta o limite de faturamento anual dos microempreendedores individuais.
16: O parlamentar ressalta o envio de emendas para hospitais, universidade pública e instituições de pesquisa locais. Rodrigo Hollenberg defendeu também proposta de sua autoria que proíbe o funcionamento de plataformas de apostas em território nacional.
23: Raimundo, do PT do Rio de Janeiro, cobra esclarecimentos sobre o crescimento patrimonial do senador Flávio Bolsonaro, que, segundo notícias recentes, ultrapassaria os 600 milhões de reais. O deputado questiona a origem dessa quantia e exige uma apuração rigorosa dos fatos.
16: Na visão de Raimundo, é preciso investigar se o montante está relacionado a articulações com grupos criminosos e esquemas de corrupção. Para ele, o esclarecimento sobre a origem dos recursos é fundamental para a moralidade pública.
24: Direitos humanos.
23: Leonardo Gadelha, do Podemos da Paraíba, alerta que o Brasil precisa se preparar para a transição demográfica com o envelhecimento da população. Ele observa que as cidades e a legislação nacional precisam de adaptações estruturais para acolher de forma digna o público idoso.
16: De acordo com Leonardo Gadelha, é importante manter as pessoas idosas ativas e integradas ao mercado de trabalho. Para o parlamentar, aproveitar a plena capacidade física e cognitiva desse público traz benefícios sociais e econômicos ao país.
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8: Votação.
23: A Câmara aprova o uso de elementos tradicionais em fotos de documentos oficiais. A repórter Daniele Lessa acompanhou a votação.
17: O plenário da Câmara aprovou o projeto que garante a povos indígenas e demais povos tradicionais o direito de usar elementos culturais, étnicos ou religiosos em fotografias de documentos oficiais. Entre os exemplos previstos estão o cocar indígena, o turbante dos povos de matriz africana e outros elementos étnicos, culturais e religiosos. O projeto, que foi apresentado pela deputada Célia Chacriabá, do PSOL de Minas Gerais, diz que a autorização valerá para documentos oficiais de identificação, como carteira de identidade, carteira de habilitação, passaporte e carteira de trabalho. Na prática, a proposta busca evitar que pessoas sejam obrigadas a retirar símbolos de sua cultura ou religião para tirar fotos para documentos. A única exigência é que o elemento usado não impeça o reconhecimento da fisionomia da pessoa. A relatora no plenário, deputada Sônia Guajajara, do PSOL de São Paulo, lembrou uma situação em que uma mulher negra escutou que só poderia tirar foto para a carteira de habilitação usando o seu turbante se apresentasse uma carta da sua mãe de santo ou um documento comprovando que tinha câncer. A deputada disse que é preciso impedir que episódios como esse se repitam e que usar esses elementos em fotos oficiais é ter o direito e a liberdade de viver de acordo com crenças pessoais.
24: São expressões visuais de culturas e tradições, como o cocá indígena, que representa a relação com a natureza e com os animais, o vínculo espiritual com a terra e os antepassados. Assegurar aos povos indígenas, aos afro-brasileiros e demais povos tradicionais o uso em documentos oficiais de símbolos de sua comunidade é assegurar a dignidade humana.
17: Segundo a relatora Sônia Guajajara, a proposta deixa expresso em lei um direito que já deveria ser garantido pela Constituição, que protege a liberdade religiosa, e por convenções internacionais assumidas pelo Brasil. Ao defender o projeto, o deputado Wildo Rocha, do MDB do Maranhão, disse que esses elementos, como o cocar e o turbante, valorizam a cultura do país.
25: Isso promove a cultura brasileira, isso é respeito à cultura indígena, é respeito aos povos originários.
17: Alguns deputados no plenário disseram que seria incoerente exigir que as pessoas tirem óculos e enfeites para fotos de documentos e, ao mesmo tempo, permitir o uso de elementos tradicionais. O deputado Alberto Fraga, do PL do Distrito Federal, defendeu que a proposta também poderia incluir a autorização de uso desses objetos pessoais nas fotografias. O projeto que autoriza o uso de elementos tradicionais em fotos de documentos oficiais agora será analisado no Senado. Da Rádio Câmara de Brasília, Daniele Lessa.
8: Cultura.
16: Câmara aprovou o projeto que reconhece o hip-hop como manifestação da cultura nacional. Inácio Arruda, do PCdoB do Ceará, destaca que o movimento representa a cultura popular das periferias e a voz de trabalhadores e jovens que buscam melhores condições de vida.
23: Inácio Arruda compara a força poética do hip-hop ao repente e aos cantadores de viola do Brasil profundo. Ele acredita que o movimento se consolida como um pilar do desenvolvimento social e de geração de riqueza econômica nas comunidades brasileiras.
16: Termina agora o Jornal Câmara dos Deputados, produzido pela Rádio Câmara, com trabalhos técnicos de Wellington Teles e apresentação de Val Monteiro e Márcio Aquilissardi. Uma boa noite para você.
23: A Voz do Brasil volta na segunda-feira. Boa noite e bom fim de semana.
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Bom dia pra você, minha amiga. Tô chegando aqui na sua manhã de bem com a vida. Na minha, na sua, na nossa, Litoral 96.9 de Linhares para todo o norte do Espírito Santo. Que prazer imenso estar contigo, hein? Eu sou o Thiago Zanucci, te fazendo companhia na sua manhã de sabadão, com muita música, alegria, diversão e prêmios pra você também aqui na sua Litoral, fechou? E é isso aí, hoje, sabadão, dia 18 de julho de 2026. Pra você que tá aniversariando hoje, saúde, paz, felicidades. Que você possa curtir muitas bênçãos de Papai do Céu aí na sua vida, tá bom? E vambora passar essa manhã juntinhos com muita música, alegria, diversão. E hoje tá assim, né? Aquela garoazinha lá fora, rapaz. O dia tá gostoso, né? Fresquinho. Tá aí uma garoazinha e tá tudo molhado assim, né? Tá bom demais. E é isso aí. Desejo excelente manhã pra você de casa, do trabalho. Você no carro, você que já tá no batente assim, como eu também, né? Que prazer estar em sua companhia, levando música, informação e diversão pra você, tá bom? Vem ficar com a gente, solta o play, vambora, curtir? Chegando por aqui, então, o que que chega primeiro aqui, hein? 45 minutos não é, né? Então, toca normal, vambora pra gente, solta o play.

Tony Mendes. Direitos iguais aqui na nossa manhã de Bem com a Vida, 7h24, para você que tá ligado, curtindo a Litoral. Daqui para sempre, mano, batidão, teve também espaçosa demais, Felipe Araújo. 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Segue de música, 726, bom dia.

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0: 38 pra você ligado. Ela é demais, Thiaguinho. Hoje não, Israel e Rodolfo. Te assumo pro Brasil. Esse é o som de Matheus e Cauã, que passou por aqui também. Fica, tá na mente. Por aqui também teve Direitos Iguais, Simone Mendes. Daqui pra sempre, Manu Batidão. Espaçosa demais, Felipe Araújo. 7h38 pra você que tá ligado, curtindo a gente. E vamos lá, 997-13-8504 é o contatinho da Litoral. E vamos lá, né, dar um bom dia pra galera que tá chegando aqui, interagindo com a gente nessa manhã de Bem com a Vida. Meu amigo Matheus Trevisani, fala comigo, meu garoto, bom dia.
1: Bom dia, Matheus, boa noite. Matheus Trevisani, tá chovendo madrugada, amigo, tá friozinho, né?
0: Chuvinha boa, né, amigo? Tá saindo devagar. Tempo tá agradável.
1: Sempre, viu? Bom fim de semana, nossa.
0: Falou, Matheus, bom final de semana pra você, pra toda a sua família, viu? Todo o pessoal de Japira, interior de Linhares. O Arley Souza também tá ligado da gente. Fala, meu garoto, mandou aqui o som do carro ligado, né? Curtida Litoral. Lorena Gomes do BNH também. Bom dia aqui pro Jean Javarini, ligado da Lagoa do Meio. Também Vanderleia do bairro Interlagos. Curtida aqui a Litoral nessa manhã de Bem com a Vida. E é isso aí, 997-1380-504 é o nosso contatinho. 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Bom demais, hein? 7h40, eu vou pro intervalo, volto já já. Fica aqui comigo, é só 2 minutos, ok?

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0: você ligado na Litoral. Fechando bonito aqui a primeira hora da nossa manhã de bem com a vida, né? Saudade inconveniente. O som do Menos é Mais com Pablo da Rocha. Jorge Mateus, Cinco Regras. Saudade de Canção, Henrique, Juliano e Dilcinho também passaram por aqui. Bom, gente, 757 para você que tá ligado curtindo a Litoral. E vamos lá, 997-1385-04. 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Bom, vou pro intervalo rapidinho, volto já trazendo pra você daqui a pouquinho. Na sequência, muito mais música pra você. Ainda hoje tem Você no Comando, às 9, né? Às 10 horas tem 60 minutos de música direto. 11 horas 45 minutos e a gente curte a nossa manhã de bem com a vida. Beleza pura? Fica aqui comigo, volte já. 7h57, bom dia. 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

0: legal, tá aí Amantes. Esse é o som do Thiago Soares, um grande clássico, né, Dudu? É do Araqueta essa música aqui, meu. O cara jogou uma roupagem aí de pagode, ficou top, né? Agora 8h35 pra você ligado da Litoral por aqui. Também passou o João Bosco e Vinícius, 25 horas de amor, com participação do Gustavo Lima. A Mala é Falsa, Felipe Araújo, com Henrique e Juliano. Felipe Araújo tá vindo aí, né, em Aracruz, mês que vem. Pura Adrenalina, é o som do Belo por aqui também. Pra você ligado da Litoral, também teve Brindaê, Menos é Mais, Lance Individual, Jorge Matheus, Não Mexe das Minhas Gavetas, Danilo e Davi. E Mega Star em Telegrama, som do Sorriso Maroto com o Crigo. Pra você curtir da Litoral, 8h36. 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E vamos faturar. A gente volta rapidinho com muita música aqui, tá bom? Fica aqui na Litoral.
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7: Opa, de volta, daqui a pouquinho tem você no comando da Litoral, beleza? 8h39, bom dia. Bloqueado, Gustavo Lima.
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0: tá você? Como é que tá o seu sabadão, hein? Vem ficar com a gente aqui, ó, 997-13-8504. 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Eu vou pro intervalo e depois do intervalo a gente tem o nosso Você no Comando. Você vai mandar o áudio pra mim assim, ó, Thiago, já que eu tô no comando, eu quero ouvir a música tal. E manda aquela boa, aquela pedrada que você curte ouvir aqui na programação da Litoral. Aquela música de fim de semana, de sabadão, dá sequência pra você, tá bom? Fica aqui comigo, já volto.
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2: E aí, manda boa aqui pra mim no 997-13-8504 pra você curtir com a gente o nosso quadro Você no Comando. Você manda o áudio, Thiago, já que eu tô no comando, eu quero ouvir a música tal. Pede aquela boa música de fim de semana pra gente curtir de bem com a vida aqui, né? Deixa eu mandar um abraço aqui pro Léo Prat, tá ligadão na gente no bairro Interlagos, né? Também Márcia Pontes, nutricionista, tá ligada na gente no BNH. A Ediana Soares no Córrego Farias também. Vambora curtir esse lançamento do Gustavo Lima. Bala alojada, estourada essa aqui, ó. Que música top, uma verdadeira pedrada essa, né? Olha só, curte aí, ó.

0: Na Litoral, eu tô legal, tá aí pra você, no nosso Você no Comando, Facas. É o som de Diego e Vitor Hugo com Bruno Marrone aqui na nossa programação. E essa música, com certeza, né, vai se tornar um clássico da música sertaneja. Porque, ó, é uma música que foi feita pra ficar, né? Bala Alojada de Gustavo Lima também, outra música bonita aqui. Pra você curtir da gente, 9h15. Mandar um abraço aqui pra Fernanda Dantas, no Planalto, tá ligada com a gente, né? Pediu um som na Marília. Abraço, vou ficar te devendo essa aqui, tá bom? Ô, Fernanda, mas você pode ficar à vontade pra pedir outra aí, tá bom? Fica aqui com a gente. Magno Damiani, ligado também no Betânia, curtindo a Litoral. Obrigado, bom dia. Valeu, é isso aí. 9h12. E vambora, de mais Você no Comando. Toca agora o som do...
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0: O som do tambor.
2: Esse é o som do tambor.
0: Fica aqui com a gente. Magno Damiani, ligado também no Betânia, curtindo a Litoral. Obrigado, bom dia. Valeu, é isso aí. 9h12. E vambora, de mais Você no Comando. Toca agora o som do...
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das Flores. Esse é o som do grupo Revelação. Essa música é linda demais, é top, né? É do tempo do Almizinho, quando o Almizinho substituiu o Xande de Pilares e ele passou uma temporada lá no Revelação. Gravou essa música que se tornou um clássico. Canta muito esse Almizinho. O som do tambor, uma das mais lindas do cantor Ferrugem, também por aqui, né? Facas, Diego Vitor Hugo com Bruno Marrone, Gustavo.

Planalto. Ela pediu aqui o som do Panda. E ela que tá no trabalho agora ouvindo a Litoral, né? Ela tá lá no bar Alpoim fazendo vários petiscos de boteco. Rapaz, que delícia. Boquechão d'água aqui, Fernando.

0: Na litoral, eu tô legal, tá aí fechando o nosso Você no Comando, de volta na quinta-feira aqui na sua litoral, fechou? E é isso aí, o intervalo, eu volto já já, daqui a pouquinho, nosso amigo Paulo Lúcio, diretamente de São Mateus, trazendo novidades aqui pra você, na programação da sua litoral, hein? 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É isso aí. Volto já, fica aqui, ó. 9h23.
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3: Nem todo erro é errado, sabia?

Alexandre de Avião, nunca mais. Por aqui também, textão Ian. Me apaixonei nessa morena, Natanzinho Lima. De trás pra frente, Henrique Juliano. 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
9: Maravilha, de volta pra você ligado na Litoral 15, faltando para as 10. 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Venha conhecer. 9h45, solta o som. Sorriso maroto, ferrugem, benzadeiras, perdas e danos.

0: De camisa 10, 10 horas em ponto, né? Bora pro intervalo, já volto com 60 minutos de música direto aqui na manhã da sua Litoral, fechou? Fica aqui comigo, já volto.
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3: Maravilha! Estamos de volta para você ligado na Litoral. 10 horas mais 4 minutos, começando 60 minutos de música diretaço aqui na nossa programação. 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
3: Arrepende da Superrugem. Puxando aqui, ó. A 10ª hora da nossa manhã.

do Pele Morena, hipnotiza, digo qual é o Santana, me ama ou me larga, Simone Mendes, maluca, Mari Fernandes com Lauana Prado, abrimos ao som de Ferrugem com Arrependidaço. 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

0: 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Agora sim, sequência Litoral chegando aqui para você.
1: Agora

Um coreano. Que delícia, Pedro Paulo e Alex. Por aqui também. Teve Morango do Nordeste, me leva junto com você. Sou do Tia. Deixa lagar a revelação. Homem é homem, moleque é moleque, Zé Felipe. Digo, João Gomes. 10h45 pra você que tá ligado e curtindo a gente. 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

ligado, curtindo a nossa música de Bem com a Vida, 11 horas 12 minutos. Fogueira, Jorge Mateus, os aposentados, né, meu? Os caras pararam mesmo aí e vão voltar assim que eles sentirem vontade. Estão curtindo a família, curtindo os momentos especiais.

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Pensamentos Intrusivos é o som do Thiaguinho.

pra quem tá chegando aqui na Litoral. Turminha que não me deixa só aqui no sabadão, me fazendo companhia. Abraço pra Jocilene do Interlagos. Olá, bom dia, Thiago. Manda alô pra minha amiga Bianca Chagas, no Interlagos, que tá aniversariando hoje. Parabéns, Bianca. Saúde, paz, felicidades. Jocilene Siqueira aí de Interlagos mandando os votos de felicidades pra você, tá bom? Erenilda do Centro também. Bom dia, Thiago. Ótimo sábado. Valeu, minha amiga. Tamo junto, hein? A Quitéria também ligada na gente. Giliardi Souza, do Chapadão dos 15, rapaz. O cara já começou os trabalhos aí no sabadão, né? Tá com a taça na mão. Fala, Giliardi. Tamo junto. Quem tá com a gente também é a Danila. Danila Pereira, ligada no Vale dos Reis, Cariacica, curtida Litoral com a gente. Valeu, minha amiga. Obrigadão pela companhia. Agora 11h20, um intervalo, eu já volto. Fica aqui comigo.

Aguinho, pensamentos intrusivos aqui na nossa programação pra você ligado na gente. E é isso aí, antes teve aqui Invest em Mim, Jonas Esticado, Pura Adrenalina, Som do Belo. Bom, gente, participa aí, ó, 99713-8504 e manda as promoções aqui.

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0: E também saudade conveniente, som de menos é mais com Pablo do Arrocha. E é isso aí, pra você que tá ligado, curtindo a Litoral, um forte abraço aqui pro Vanderlei do Planalto, ligadão na gente, desejando um ótimo sabadão. Selma Moraes do Canivete também, bom dia Thiago, manda alô pro meu marido. E tá ligado da Litoral também, é um becão. Tá certo, tamo junto, abraço. 11:37, vamos mais uma vez lá pra Hyundai Prime. 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

0: 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Bom, 11h40 pra você ligar aqui na Litoral. O seguinte, vamos intervalo. Volto rapidão, tá bom?
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todo tatuado. Geninho com Mariana Fagundes, ele é ele. Ele ou eu, Léo Santana com Pablo. Aqui na sequência é chave de ouro da nossa programação 11:54. Deixa eu falar pra você aqui, ó. 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No mais, é isso aí. Quero agradecer a você pelo seu carinho, sua audiência e a sua paciência. Tá chegando aí formação de rede. Logo mais, ela chega por aqui, minha amiga Dani Passos, para acomodar sua tarde das 2 às 7. Eu volto na segunda-feira, a partir das 2 da tarde. Um forte abraço para você. Fique com Deus. Um bom final de semana. Se for beber, não dirija. Zele pela sua e vida pelos seus, né? Tira o pé do acelerador, vai na paz. Vai com calma e aproveite bastante seu final de semana e volte para ouvir a gente. Beleza, pura? Tchau, gente. Fechando aqui, ó. Essa de Zé Neto e Cristiano. Sempre a Litoral, Litoral FM. Fama de louco. Bora!

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0: Litoral, eu tô legal, 12:04. 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Beijo, bom dia aqui pra quem? Adelson. Ei, Adelson.
1: Bom dia, sol. Aqui é Adelson Paixão, pra ver a Cariacica. Aproveitar, mandar um alô especial pra nossa galera de Asa e dizer assim, pra não esquecer de ninguém. Estamos juntos e misturados. Somos nós. Na Litoral estamos mais. Que legal. Quero mandar um alô especial para nossa amiga de trabalho, Didi, nosso amigo Luan, nosso amigo Giovanni, nosso amigo Guilherme, nosso amigo Assis. Um bom dia especial para essa galera bonita aí de Ali. Zero a sério. Na Litoral estamos mais, que legal.
0: Valeu, Adelson.
2: Tô passando para te desejar um bom dia, um bom trabalho, um sábado abençoado para você, para todos nós. Também desejar um bom dia para todos os ouvintes da Rádio Litoral e aquele bom dia de sempre, né? Que é para os amores da minha vida. O Delay, meu esposo, a Carolina, minha filha, o Bernardo, meu gerro, a minha filha do coração, e a Maria Clara, minha netinha, minha princesa. Sol, um beijo bem gostoso e bem quentinho, como está o sol lá fora, no seu coração, tá?
0: Beijo, obrigada, Fábio.
3: Bom dia, Litoral. Bom dia, Sol. Fábio de Grona. Mando um alô para todos os nossos ouvintes, em especial também a Rose, a Laís, minha filha, e Rian e meu neto Guilherme. Estamos aqui ligadinho, ouvindo a Litoral. Na Litoral, eu tô mais que legal. Vambora para cima, bebê. Sábado.
0: Bora!
4: Bom dia, Sol.
0: Ei,
4: sua linda. Tudo bem com você?
0: Tudo.
4: Aqui é a Linda Marca, Sola Cariacica. Tô passando aqui para desejar um ótimo, maravilhoso sábado pra você.
0: Obrigada.
4: Pra quem tá me ouvindo, pra quem tá dirigindo. E pra minha tia Sandra, que ouve a Litoral. E pra galera onde eu trabalho, da Cajuri. E um beijo maravilhoso lá pra minha amiga Carol. Carolzinha. Beijo, beijo, amiga. E também um beijo pra galera aqui de Caçaroca, que ouve também, se estiver ouvindo.
0: É isso,
4: Litoral, eu tô mais que legal. Beijo, beijo.
0: Beijo, beijo.
5: Boa tarde, meus amigos da Rádio Litoral FM. Sou Fábio Araújo, de Bela Aurora. Estou aqui no Hospital São Lucas, na garagem aqui, fazendo horário de almoço e ouvindo a melhor. E como sempre, aquele alô especial. Vá a todos meus amigos do bar Matede, em Bela Aurora. Um abração, fiquem gostosos, boa tarde.

0: sosseguei.
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0: Pública, Orlandina Boschetti de Graúna, Antônio de Alto Lage, Ednete Almeida em Cariacica Sede, Valéria Ribeiro. Valéria Ribeiro está em Santos Dumont, Vila Velha, Ramo Andra em Jardim Carapina, Dani de Vila Nova de Colares, Rosimara Ramos em Nova Almeida. 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
1: Na Litoral, eu tô legal. Boa tarde pra você que sintoniza Litoral FM, a número 1 em audiência geral. Mandar um beijo aqui e um boa tarde pra Júlia, Júlia de Oliveira, que falou assim: sol, tô ligadinha aqui arrumando a casa. Ela mora lá em Maruípe. Tá dobrando as roupas, arrumando a cama. Tô gostando de ver, hein? Menina prendada.

0: Paulo Caetano, Cid de Cachumirim, sabadô! Aproveitando, mandar quebração lá para a Poca, Venda Nova, Castelo, Melhor Pedreiro, Mestre de Obra, Átila Lopes, Jonathan Negão, lá em Ribeirão do Meia Lina, manda Antônio Coração, e eles estão em Cachoeira da Pimeirinha, ele, chama, Olivia Cíntia, Ana Aparecida, Fundo do Campo, Deus de Hebron, Ricardo, Érica, Rodrigo, Dona Nenica, Eloy, e vamos que vamos pra cima, hein, que pra baixo é contra a mão na litoral, eu tô legal.
1: Valeu, Caetano City, Rubinho.
2: Viu? Boa tarde, sol, boa tarde, família litoral, que é o Rubinho, motorista aplicativo de Clubilândia, um nojo, solzinha, amanhã, domingão, teremos um evento maravilhoso, família, a família do veterano do Paô e a família veterana do Valparaíso de Cariacica, uniu força para encarar o veterano da Polícia Civil. Nossa. Lá na Arena Sindipol, na casa dele em Carapina, piscina, e arrumamos até um ônibus para levar os atletas. Nossa, e a torcida, familiares. Só vinha, mas a minha preocupação, sabe o que é?
1: O quê?
2: Seu Hermes. Se ele esquentar a cabeça, não é muito difícil, e sentar a botina do pessoal de lá, eu acho que vai sair lá direto pra triagem. Ih, vamos que vamos. E na litoral, eu tô legal.
1: Ó, seu Hermes tem que abrir o olho e jogar só na bola, porque se ele der uma entrada violenta por trás em algum jogador aí da Sindipol, da polícia, não sei não, hein? Será que segunda-feira ele vai estar livre pra poder mandar áudio aqui pra litoral? Ai, ai, ai, seu Hermes, olha lá, hein? Bora falar com ele, Gabriel.
3: Boa tarde, sozinha, que é o Gabriel Santana, o embaixador do Moto Aplicativo. Nesse momento, tô no Parque da Prainha, passeando com as crianças, passeando com a Jade Maria Schweinsteig, minha esposa Tatiane. Amor, eu te amo, meia eterna leãozinha, você tá doido? Mandar um abraço pro Dorme, tava com saudade de você. Dorme, na litoral, oi, na litoral, eu tô legal, valeu, sol.
1: Valeu, esse é o nível, é o clima, a energia do ouvinte da Rádio Litoral FM. Eu vou ficando por aqui, mandar um beijo para todo mundo que esteve comigo até agora. Alão, eu vou voltar para casa correndo, né? Será que eu aguento? Meu Deus, vou ter...

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0: Litoral, eu tô legal, o alemão do forró com Moreninha. Vamos agora pro México com a gente? Dar aquela sacudida no seu sabadão?
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0: Argentina.
1: Não, não. Amanhã não vai dar Argentina coisa nenhuma. Vamos combinar aqui que nossa torcida amanhã é pra Espanha, meu parceiro. É, amanhã é Espanha.

0: ouvir sua voz em plena sábado à tarde.
1: Ah, coisa boa.
0: Tô aqui terminando o faxinão na casa da minha mãe, agora eu vou relaxar.
1: Tá bom.
0: Na litoral está mais que legal. Manda um abraço aqui pro povo aqui de Santos Dumont. Beijo, Bruninho.
1: Beijo, minha amiga. Marco França de Santa Luiz e Vitória também tá ouvindo.
2: Olha, Cote, na litoral eu tô mais do que legal. Qual Manda um abraço pra Iris.
1: Oi, Iris.
2: Juliana.
1: Oi, Juliana.
2: Luluzinha.
1: Olá, Lulu.
2: E

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0: é segredo.
1: Na litoral eu tô legal. Simone Mendes, dois fugitivos. Vou pro intervalo rapidinho e você não foge não, hein? Volto já trazendo a última sequência do Bruninho no horário do almoço.

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0: bora começar! Eita!
1: É bela voz que faz o dia brilhar.
0: Gente, vamos lá, né?
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0: Bora, bora, bora, sabadão!
1: Vamos agora todos comemorar.
0: Comemorar? O quê? O quê? O quê?
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0: Gente do céu, muito obrigada a todos vocês coladinhos aqui, ó. Participaram bastante na parte da manhã, né, com o Thiago. Então, a partir de agora, 2 horas, Dani Passos com você até 7 da noite.
1: Bora,
0: gatezas! Até 7 da noite vamos estar juntão aqui nesse sabadão, meio nubladinho, meio chuvosinho, mas vamos lá torcer pra ficar mais quentinho daqui a pouco, né? Isso mesmo, dá mais cantadinho, não faz mal pra ninguém, mas ó, final de semana maravilhoso pra todos nós, beleza? E ó, melhor ainda, vamos começar com você, né? Vamos falar com a tribo que é do pagode. Você já pode começar a mandar aqui no nosso número de WhatsApp, 997-38504, o seu boa tarde, Dani, e também boa tarde pra sua galera, onde quer que você esteja, gruda na gente. Aqui você sabe, né? Aqui é muito melhor.
3: Legal.
0: E a gente começa com você, pagodeiro.
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1: É isso. E pra encerrar o Pago a 10, foi o showzaço, né? Onde era o show do Sorriso Maroto e o Luiz Carlos do Raça Negra marcou presença, com certeza, porque eles são assim, né? Os pagodeiros, todo mundo faz participação aí no show do outro e coisa e tal. Falando do Raça Negra, nessa semana, aliás, essa semana, dia 14, último agora, um ex-integrante do Raça Negra, lá daquela formação inicial, não tem? O Irupê Teixeira Rodrigues, o cara, ele era um ex-integrante, né? Ele era arranjador da banda. Aliás, ele ajudou a moldar a identidade musical do pagode romântico do Raça Negra. Ele, infelizmente, deixou o cenário musical aí aos 82 anos, no último dia 14 de julho, lá em São Paulo. Antes dele, também lá em ano passado, 2025, né? O Edson Bernardo Lima, também conhecido como Edson Café, que também integrou o grupo lá na década de 90, também deixou aí o cenário, né? O cenário mundial, o cenário do pagode, né? Faleceu lá com 69 anos, né? Em junho do ano passado, quase um ano depois, um ano e pouquinho depois, né? O Irupê também não deixa o cenário musical. Pois é, né? É desse jeito, né? As pessoas já vão atingindo uma idade, né? Fizeram muita coisa legal, mas infelizmente a vida cobra, né? Cobra os boletos chegam para pagar, né? Uns deixam o cenário, outros, né? Mais cedo, outros mais tarde, mas acontece, né, gente? Fazer o quê? Então, Irupê Teixeira essa semana deixou aí o cenário musical e você, colado aqui na Litoral, tá sempre bem informado, né? Entre uma música e outra, a gente conversa um cadinho, não? Então, você que é pagodeiro, aguarde aí que o Pagodez acabou agora, mas tem mais uma edição às 18 horas, então não perca. Videozinho já está no status, já está no story também, se você quiser deixar aí, ó, um recadinho, um pedido musical pro nosso Você no Comando hoje, daqui a pouco, logo na próxima hora, 3 da tarde, já teremos aí o Você no Comando. Manda agora, manda escrito ou manda por áudio, e aí a gente vai colocando aqui as músicas que você pedir. Manda logo, porque se eu tocar na programação, não vou poder tocar no Você no Comando, aí você vai ter que pedir outra. Manda logo o seu pedido, escreve aí, ou manda seu áudio, que é mais rápido, né, e mais fácil também. Manda pra gente aí o seu pedido musical. Oi, Rose Abreu! Boa tarde pra você. Viu o videozinho no status, né? Querendo fazer o pedido musical, fica à vontade, tá bom? Cacauzinha Martinelli tá lá no Santinho, colada na Litoral, e a Fátima tá no Planalto. Gatosa! Boa tarde! Curtindo os últimos dias de férias, sério! Tomara que você aproveite bastante. Oi, Faducha! Boa tarde! Ei, Adios Gaivota! O vovô da Marina, também da Lavínia e da Mavi. Só tem neta esse homem. Um abraço, querido. Muito obrigada, viu? Um abraço pra toda a sua família. 2h30. Vamos de Michel Teló. Um forrazinho. Saiu de um pagode, né? Agora vamos de forrazinho. Com Michel Teló cantando Ana Júlia. Ô, Ana Júlia!
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Zé Neto e Cristiano não namora. É. Não tem a chave de casa, né? Dorme junto todo dia e não namora. Opa! Não quer assumir como não, não é namorado, não é mais que namorado, não é namorido. Então um abraço, gente. Obrigada a vocês aí. Vocês que não assumem nada, assumem aí. Um abração, hein? Lembrando pra vocês que daqui a pouco, a partir das 3, tem você no comando. Manda agora sua mensagem ou seu áudio pedindo a sua música preferida da programação, que tá atual ou que já rolou por aqui em algum momento, tá? Então manda pra nós aí o seu pedido, que daqui a pouco vai rolar, daqui a uns minutinhos, tá? Uns 20 minutos mais ou menos, a gente libera os pedidos e o seu pedido vai e a música vai logo na sequência. Mandar um abraço pra Rose Abreu e a Maria, que aniversariou ontem, né, Maria? O aniversário foi ontem, né? A titia Josi mandou aí a mensagem. A gente fez aí a festa pra você. Só não chamou o trio a Raul porque ela não pediu pra trocar de trilha. Esqueceu. Então hoje não dá pra trocar de trilha pra você, porque não é o seu aniversário, foi ontem. Mas a gente manda mesmo assim a lembrança, né, que a sua mãe mandou aqui. Assim, foi ontem, né, na correria, não lembrei. Foi a tia que lembrou. Ó só, mãe desnaturada.

Monteiro, no Santa Cruz. A Vera Lúcia tá colada e tem a Vera do Movelar também, que tá sempre colada conosco. Adriano do Planalto, Rodrigo Preato, lá do Aviso, Águida de Barro Roxo, Renatinha também colada com a gente, a Rosângela, o Daniel, um monte de gente já olhou o videozinho no status, tá? Então aproveita e manda agora o seu pedido. Escreva ou mande áudio, manda aí o seu pedido que já já tem você no comando, beleza? Bora pro intervalo comercial e já já a gente volta.

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0: Litoral, tô legal. Com Ivetinha a gente encerra, né? Dançando, dançando, dançando. A gente encerra essa primeira hora do nosso sabadão à tarde, ou seja, nossa tarde de sabadão. Então, começamos com o Pagodez, né? Com a tribo do pagode, deslizamos pela programação e agora estamos encerrando, né? Com essa música legal aí pra animar esse sabadão, né? Cinzentinho aqui em Linhares, no norte do estado. E aí a gente vai pro nosso intervalo, mas a gente vem trazendo o Você no Comando. Quer participar? Você sabe como fazer, né? Você tem que mandar áudio, tem que mandar escrito, né? Pra gente poder programar e aí rolar seu pedido e a sua música na sequência. Logo, logo, daqui a pouco no intervalo comercial, a gente vem com os pedidos, com os comandantes da vez, né? Da tarde. E é claro, com você também colado aí do outro lado pra ouvir a sequência pedida aqui no nosso Você no Comando. Belezinha? Então bora lá, fica colado aí que a gente volta já.
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2: Opa, pode gravar seu pedido, pode mandar seu pedido escrito e a gente vai só, né? Aceitando aí o seu comando. E a gente abre com dois pedidos escritos, um atrás do outrinho aí, ó. Lara Mello, do Shell, pediu perdas e danos no Sorriso Maroto. E o Admilson, lá do Planalto, admita que você tá colado na Litoral. Então, os dois primeiros pedidos atendidos são Lara Mello, do Shell, pediu perdas e danos com Sorriso Maroto. E Admilson, do Planalto, pediu Vagabundo com o Gustavo Lima, participação do Luiz Fonsi. Bora ouvir? Bora!
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0: mandando seu áudio aí, né? Pra, ou, né, seu pedido pra você ouvir a sua música preferida da programação atual ou que já rolou por aqui. Mas toma cuidado pra você não mandar nome errado, porque se eu digitar aqui e não encontrar, não tem como te atender, tá bom? Você tem que saber o nome da música ou cantar um pedacinho dela pra ver se eu encontro, beleza? Mas se você colocar um nome que não existe, não tem como achar. Então, faça sua pesquisa também, né? Faça a sua parte, dá o seu jeito, Te vira nos 30 aí e dá uma pesquisada e saiba o nome certinho da música e manda pra gente. Se você tá ouvindo a música na programação atual ou que já ouviu por cá, eu encontro a nossa pasta, tá bom? Agora vamos ouvir o pedido musical que tá vindo lá do Jocap. Deixa eu abrir aqui, né, o pedido. Olá, cadê você? Tá aqui, fala comigo.
1: É Marilsa. Pega, então, hoje eu no comando vou pedir a do Rei da Seresta, né? Ah. Das Aelias Filho. Ah, solta pra gente aí com esse tempinho maravilhoso que continue assim, em nome de Jesus.
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1: É você no comando, né? Vamos saber então. Agora quem é que vai pedir aqui a música, né? Aqui na programação da Litoral. Você que acompanha sempre, já sabe que toda quarta, toda quinta-feira e também quando... Toda quarta-feira, ou melhor, toda quinta-feira, né? E todo sábado, rolam aí duas edições do nosso Você no Comando. E aí a gente, né? A galera manda áudio, manda escrito e pede a música. Vamos perguntar então agora pra Lohane, do Nova Esperança, o que que ela pede? Fala aí, Lohane.
2: Que é Lohane Araújo, Nova Esperança.
1: Aham.
2: Já que estamos no comando hoje, gostaria de estar pedindo a música Quando a Gira Girou.
1: Ah, né? Beleza.
2: Dedicar a todos ligadinhos na Rádio Litoral FM, é melhor.
1: Oba! Bora lá então, Quando a Gira Girou.
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3: Bora lá então, né? No Você no Comando. Agora a gente vai lá pra Soretama. Alô, Sorecite. Fala, Jocineia.
4: Aqui é Jocineia Magnago de Soretama. Queria ouvir uma música de Ana Castela, Sua Boca Mente.
3: Ah, beleza. Ela gravou quando ainda tava de parzinho, né? Era casalzinho com o Zé Felipe, não é? Mas tudo bem.
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1: Pois é, nós cinco comandantes aqui na programação, pedidos escritos, pedidos por áudio, e a gente atendeu a todos. Muito obrigada, tá? Você que colaborou aqui conosco. Valendo demais a sua audiência, também a sua participação, né? A sua olhadinha, espichando o olhinho lá no nosso story, também aqui no nosso status. Muito obrigada. Hoje, né, a galerinha aí, ó, já pediu você no comando, já tivemos algumas atrações. Tivemos Pagode 10, abrimos, né, a nossa tarde com Pagode 10, já tivemos agora você no comando, mas ainda tem Segue o Baile, tá? Teremos também 60 minutos de música daqui a pouco, às 4 da tarde, vai rolar aquela sequência mixada de músicas que não estão na programação, mas podem chegar aí se você gostar da sequência, tá bom? Também teremos a partir das 18 horas, mais uma edição do Pago 10. Olha que legal, né? Sem falar no Segue o Baile, às 5 da tarde. Então tem muitas atrações ainda na parte da tarde, é só você colar com a gente pra conferir tudo isso aí. Lógico, a galera também aqui colada com a gente, mandando um alô, né? Temos aqui a Rose Abreu, que falou assim, Denis, me deixaram aqui no trabalho, já foram pra casa. Valeu, né? Maria e o Paizão, valeu. Também temos aí o Vanderleia, é isso? Vanderleia, do Interlagos. Valeu, Vanderleia, um abraço pra você e seus vizinhos, né? Joilson e Keila, valeu demais. E a Jocilene, lá do Interlagos, também colada com a gente, pediu pra trocar de trilha. Bora, bora, sabadão, tem que ter festa. Pediu pra trocar de trilha, eu chamo o trio Arrau Ru e fazemos a festa, né? Baguncinha organizada é sempre legal. Então, a Jocilane do Interlagos, o Purpurinada, troca de trilha pras minhas amigas Bianca Chagas e Anísia Franco do Interlagos. Estão de aniversário hoje e amanhã vai ser o aniversário da Camila Souza, lá do Lagoa do Meio. Então, como amanhã não teremos locução local, então você, por favor, não mande mensagem pro nosso número de WhatsApp, porque não vai estar on, vai estar off. Tá em rede, não manda pra cá, a gente tem que mandar pro número da rede, né? Então, tem gente aqui falando, tem Denizinha ou tem Tiaguinho falando aqui, manda pra nós. Agora, se tem outras pessoas, é rede, nem adianta mandar pra cá que ninguém vai visualizar nem ouvir. Mas, como estou aqui, como estou por cá, Jocilene, bora comer o bolo desse povo! É isso! Legal demais. Então, entendeu, né? Tá em rede, não manda mensagem pra nós aqui que ninguém vai estar aqui pra te atender. Só manda quando Deni Passos estiver no ar ou Tiago Zanucci. Fora esses horários. E domingo não manda nada, porque não tem ninguém aqui. Manda pro número da rede. Você que escute, você que lute, você que escute a rede, anota o zap deles e manda pra eles. Agora, durante o horário local, aí você fala conosco aqui. Né, Vanderlei? Vanderlei tá colado com a gente. Fala aí, boa tarde, né?
2: Boa tarde, Dani. Aqui é o Pelé Pintor.
1: Ei, Pelé Pintor. Vanderlei, Wanderson.
2: Tamo junto aí. Um abração.
1: Valeu. Valeu, ele é o Wenderson, né? O Pelé Pintor lá no Interlagos. E o Luan Barbosa, um abraço pra você. Daqui a pouco eu falo aqui, porque acabamos, né, de atender um pedido. Já, já eu falo mais com você, tá bom, Luan? Bora continuar.
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isso. Pele Morena, Paris, não esquecendo que às 18 horas teremos mais uma edição do Pagodez, tá? Você que perdeu, né? A primeira edição às 14h, fica triste não. 18 horas tem mais uma sequência, 10 pagodinhos na sequência pra você colado aqui na Litoral. É do pagode, então aguarde, sem falar que na programação tem bastante pagode também pra você, né? Quem tá colado aqui também, só visualizando o nosso status, né? Dando uma olhadinha, né? Não, é mais uma rede social, né, gente? Digamos assim, os status. A Lilian Bravo, lá do centro de Soretama. O David Cremonini, do Jocap 2. A Agna Alves, lá de Soretama. Ô, Andressa Pampolim, no Interlagos. Que legal. Josi Abreu, que antecipou, né? Mandou aniversário da sobrinha ontem. Hoje a Rose lembrou e mandou. Tudo bem. Um abraço. A gente mandou a homenagem, mas não trocou de trilha, porque o aniversário foi ontem, né? A Sara de Jacupemba, que legal. Oséias Abreu, Tafarel, de Soretama. Oi, Badu. Tá colada, né? Vanderlei do Vila Maria, que legal. Também temos a Marinalva de Soretama, o Giovanni de São Mateus colado com a gente, o Johnny do Movelar, a Mirela Câmara, Ingrid do Rio Quartel, Leandra do Planalto e tem a Regina lá do São José coladíssima na Litoral. E vem o Luan de Soretama e pediu o quê aqui na programação? Pediu pra trocar de trilha. Por quê? Porque ele está de nível hoje. É, Dani, muda de trilha. Hoje é meu nível, hein? Beleza, então. Boa tarde pra você. Um excelente. Encerrou um ciclo e abre outro. Tomara que esse outro círculo venha aí, ó, né? Bem vazio, pra você encher de coisa boa e venha bem legal pra sua vida ser mais legal ainda, tá bom, Luan Batista? 15h40, conhecido também como 3h40 da tarde. Vamos continuar com música. E se, ó, tem alguém aniversariando aí amanhã, hoje ou amanhã, pode, se for amanhã, pode pedir pra trocar de trilha hoje, porque amanhã não tem locução local, né? Então a gente antecipa. Mas se você quiser, se o aniversário for amanhã, se quiser fazer essa homenagem depois também, né? Lá na segunda-feira também pode. Ô, Luan Barbosa, vamos comer o bolo.

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0: esse povo todo aí cantando a fofoca do ano. Depois fala que fofoca com as mulher, né? Então, um abraço pra vocês. Claudicéia Pereira. Olha que lindo ela. Eu tava curtindo lá o story dela com as madeixas, né? Arrumadas. Sexta-feira, ontem foi dia de arrumar as madeixas no salão da Fernanda, né? Um abraço, querida. Obrigada, viu? Por estar colada com a gente sempre. E sempre, né? Respondendo e participando aqui. Neide Vieira também, coladíssima com a gente lá em Bebedouro, né? Sempre colada, participando aí. Ela é sua ajudante. Um abraço, gente, pra vocês, tá? Também a Marilyn Mary, o Edgar Júnior, o Pablo Lorenzucci, o Adriano Fracalossi Miranda, Luan Betcher, quem mais colocou a gente lá no nosso story, gente? Teve a Tere, Tere, ela veio aqui também no nosso status, já botou um coraçãozinho, um emoji de coração no nosso vídeo. Obrigada, Tere, beijo pra tu. Ediana Soares, colada com a gente, né? Valeu. Farias, colado na Litoral. Temos também a Priscila Liucci, tem a Fátima Feli Mari colada com a gente, o Pietro Bazzoni lá no Vila Maria, né? Valeu. Viviane Quintino também colada com a gente, que legal. Um abraço pra todos vocês, tá? Intervalo e a gente volta já com 60 minutos de música direto, hein? Passou o intervalo, já entramos nos 60 minutos.
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chamar de Pablo, né? Um pagocha aqui, ó, um pagodinho com uma rocha de Pablo. Um abraço pra vocês colados aqui na litoral, tá? E hoje tem disputa do terceiro lugar da Copa do Mundo, é isso aí. França e Inglaterra se enfrentam daqui a pouco, a partir das 18 horas, horário de Brasília, lá no estádio de Miami, uau! Bom, corre a boca pequena em alguns meios de comunicação aí, esportivos, falaram que nenhuma das duas seleções queria jogar. Então você, França falou que não queria jogar, Inglaterra também não, mas tem que jogar para cumprir o protocolo. Mas aí, se eles não, né, simplesmente não aparecessem, né, desistissem de disputar o terceiro lugar, o que ia ser terceiro lugar, gente, né? Então tem que disputar, antes de tudo, a competição, né? Então, não ganhou, né? Veio aí de uma campanha bem legal, as duas vieram de campanhas legais, mas perderam, então agora tem que saber quem vai ficar em terceiro e quarto lugar, beleza? Qual das duas aí vai ficar em terceiro, quem é o terceiro, quem é o quarto lugar? Hoje, a partir das 18 horas, horário de Brasília, teremos lá no estádio de Miami a partida, né, para saber quem é que fica com o terceiro lugar. E a grande final entre Argentina e Espanha, vão decidir o título amanhã, dia 19, a partir das 16 horas, horário de Brasília, tá? No estádio de Nova York, Nova Jersey. Bem legal, é o Midlife Studio. Que estúdio não, Stadium, né? Que legal. Ai, que bom, né? Tá acabando, domingo já é a final, né? Vamos saber quem é que vai ganhar. França e Inglaterra disputam hoje o terceiro lugar e, consequentemente, o quarto, né? E Argentina e Espanha amanhã, a partir das 16 horas, saberemos quem será a campeã aí da Copa de 2026. Será que a Argentina vai conseguir o tetra? Porque ela já é tri, né? Será que vai conseguir o tetra chegar? E se ela conseguir o tetra, aí o Brasil vai acordar, porque o Brasil é penta, né? Então, a próxima Copa, a Argentina pode pegar o Brasil, né? No número de vitórias. E aí? Né? De taças. E aí, Brasil? Não vai reagir? Não tem que reagir, né? Se a França não conseguiu nem a Inglaterra, nem o Brasil, então que seja uma das duas, ou Argentina ou Espanha. Pra quem você vai torcer? Pra Argentina ou pra Espanha? As duas vêm de umas campanhas maravilhosas, né, gente? Ah, legal. Rugas à parte, né? As duas seleções estão ótimas no campeonato aí na Copa 2026. Agora 4h20, muito obrigada pela audiência. Oi, Ediana Soares! Ediana Soares colou com a gente, né? Tá lá no Córrego Farias, galera do Córrego Farias, do Rio Bananal também, sempre colado com a gente. Muito obrigada pela audiência. Galerinha que tá dando espiadinha no status também, né? Cadê aqui? Fui a Ivone, consultora de vendas, acabou de entrar lá pra dar uma... Acabou de dar uma curtidinha lá no nosso story, né? No arroba Litoral FM Norte. E aqui no nosso status, temos aqui, olhando, né? Dando uma espiadinha aqui no nosso status. Temos aqui a Luciene, de Joerana A. Temos também a Lilian Bravo,

0: de Soretama. Temos o Naldo do Planalto, lá de Jacaraípe, tem a Maria das Graças, né? Ela, colada, ela e família, né? Joelson do Aviso, também a Débora Cruz, lá do Pontal do Ipiranga. Marinalva Soares de Soretama, Júnior Batista, tá no Interlagos. Temos também, colada aqui com a gente, a Maria Aparecida, né? Correia, lá de Soretama. A Caroline, lá do Planalto. Laysa do Santa Cruz. Temos a Edna lá da Bagueira e a Silvana aqui do Juparanã, pertinho da gente, coladinha com a gente também. E você, onde é que você tá? Daqui a pouco a gente vai ter aí, a partir das 5, o Segue o Baile. Pra você que é do baile, tem as suas coreografias, né? Pra você botar a sua coreo no jogo, na roda. Daqui a pouco, a partir das 5. Agora tem Sequência Litoral.
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2: É isso aí, 60 minutos com as suas preferidas aqui na Litoral. E você, claro, que pode marcar presença também, gente. Além de ir lá no nosso story, dar uma olhadinha, né? No videozinho de hoje. 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

0: 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Agora 4 horas 42 minutos, estamos vivendo 60 minutos de música nesse sabadão, é bem legal ter você por cá, tá bom? Se você já viu o videozinho no status, já viu que hoje já rolou Você no Comando, né? Estamos aí com 60 minutos de música e também já tivemos aí a nossa... É, a sequência musical. Daqui a pouco, a partir das 5, teremos o Segue o Baile, uma sequência, umas mixagens feitas, né, pelo Brown, aí com muita agilidade. Ele colocou a digital dele nessas sequências pra você, ó, ir até o chão com as suas coreôs, né? E claro, também, mais à tardinha, mais à noitinha, às 18 horas, teremos a segunda edição do dia do Pagodez, porque às 2 da tarde a gente abriu com a primeira edição do Pagodez. São 10 pagodes na sequência. Gostou da ideia? Então fica com a gente, igual a Lilian Bravo, que tá colada lá no centro de Soretama, né? Valeu, Lilian! Também quem cola com a gente é aqui na nossa programação de sabadão é a Cássia do Jocap 2, o Arildo do Interlagos, Terezinha Siqueira também, Alice Emanuele tá em Soretama, Yândia tá no Lagoa do Meio, Patrícia tá no Santa Cruz, a Larissa Cardoso, a Jusilene do Canivete e a Crislene de Povoação e o Alexandre também estão colados aqui com a gente, espiando o nosso status. Vem você também, 4h44.
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Na litoral, eu tô legal. E aí encerramos, né, os nossos... os 60 minutos de música aqui por enquanto, tá bom? Daqui a pouco a gente volta com o quê? Ai, gente, vai preparando aí as suas coreos, afasta aí algumas coisinhas pra você fazer as suas coreografias, ir até o chão, porque vem aí o Segue o Baile!

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0: Segue o baile. Ó, daqui a pouco a gente volta. Se foi só a primeira sequência, tá bom? Já já a gente vem com muito mais pra você. Colada aí.
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0: Segue o baile. Ó, daqui a pouco a gente volta. Se foi só a primeira sequência, tá bom? Já já a gente vem com muito mais pra você. Colada aí.
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0: pra você aqui na programação do nosso Sabadão Litoral. E aí chegamos ao final, né? Foram duas, né? Dois quadradinhos, dois pontinhos aí, ó, né? De segue o baile, né? Dois bloquinhos. E se você gostou, ótimo, amanhã tem mais. Já já a gente volta com nossa programação normal.
1: Fica aí, depois do intervalo,

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conosco. Também quem já passou por lá foi o Reginaldo, lá do Aviso, a Yasmin Bittencourt, tá no Interlagos, Giliarde Souza, Chapadão do 15, o Endes do Calibete, tem José, oi José do Barro Novo, quanto tempo! Um abraço pra você, viu? Obrigada. Aí tem Sara do Movelar e o Rodrigo Rodrigues, lá de Jacaraípe agora, né? A Cida já mandou aqui, já deu uma olhadinha no nosso estado, agora foi tu, né? Tata Giba, também a Sandra Brutinha também tá colada e o Jean Javarini do Lagoa do Meio, vem colado aqui na litoral, muito obrigada. A Selma Moraes, boa noite, manda um alô pro meu marido Becão, tá bom? Tá mandada, quase boa noite já, né? Tá escuro, faltam 9 para as 6. Obrigada, Selma, um abraço pra você, viu? Gente, vocês, não sei se vocês já viram aquela foto do Messi sentado assim com uma banheira e um neném, ele dando banho no neném. Então, sabe quem é aquele neném? O Lamine Yamal. Se você não sabia disso, não acompanha, né, os noticiários esportivos, pois é. A foto de Lionel Messi dando banho em Lamine Yamal quando era bebê é uma das histórias mais inacreditáveis da história do futebol, tá? Porque até o próprio Messi definiu como uma loucura. Ainda mais porque 19 anos depois do registro, os dois se encontram na final da Copa do Mundo. A Espanha de Yamal e a Argentina de Messi disputam amanhã, dia 19, a partir das 16 horas, horário de Brasília, a final do Mundial no estádio de Nova York, Nova Jersey, nos Estados Unidos. Ó, que maneiro! O pequeno Yamal na banheirinha azul, tem um patinho, tem um shampoozinho e o Messi lá, né, sentado dando banho nele, que legal. Uma loucura isso, né? Umas coincidências assim maravilhosas. Vai ter gente que fala assim, não existe coincidência. Então tá bom, a gente acredita. Tá bom, tá bom. Um abraço também pra Terezinha Alves. Oi, manda um alô aqui pra mim, fazendo janta e o que é claro, ouvindo a litoral, né? Tá bom, lindeza? Obrigada, viu? Um abraço pra você. Tá sempre colada aqui com a gente. Bora continuar. Xande de Pilares pediu permissão, né? A

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2: Eu queria pedir uma música. A música de Gustavo Lima. Assunto que dói. Gustavo Lima. Assunto que dói.
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gastava ali um assunto que dói. Ninguém fica em casa não, né? E aí essa música foi lá pra Braço do Rio, em Conceição da Barra, o Jonatas que pediu. Valeu, Jonatas! Obrigada, viu, por ter pedido, por ter mandado seu áudio, tá sempre aí colado na Litoral, pedindo as suas músicas, muito obrigada. Bom, intervalo, e a gente volta. Ah, Paulo Imbert também apareceu por cá, né, Paulo Imbert, Dani, tô aqui só na produção aí das vendas da Bela Delícia Salgados, né? Manda um alô pra Vida Nova, Neia Freita, tão por cá, em Pontal, só vem! Tá bom, obrigada, um abração pra vocês, tá? Intervalo e a gente volta.

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0: Pois é, boa noite pra você coladíssimo aqui na Litoral. Seja bem-vindo, você que tá chegando agora, seja bem-vindo. Aliás, fique bem assim, bem, bem legal. Muito obrigado a você que já estava colado aqui conosco, tá? Vamos lá fazer aí, ó, vamos juntar aí, ó, pra aquecer um cadinho nessa noitezinha fria, assim, aqui em Linhares. Mas vamos esquentar ainda mais. Que tal pagodear? 10 pagodes na sequência. A gente vai, ó, nessa... O Bora Pagodear passa na semana pra te esquentar as turbinas. E no final de semana, meu bem, são 10 pagodes direto. E a gente começa agora. Que final de semana é pra quê?
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1: Com certeza. Mas que você, né? Esquentou as turbinas no meio da semana com Bora Pagodear. Então, 10 pagodes na sequência. Foi pra arrasar, né? É, pra deixar aí a galerinha bem, mas bem conectadinha. E você, claro, colado na Litoral. Você ouviu aí, né? Então, o jogão de bola, França e Inglaterra valendo aí a terceira posição, né, na Copa do Mundo agora de 2026. Tá aí com 2-0. Opa, opa, opa! A Inglaterra tá atacando lá, né? Deu um chutaço a gol, que legal, gente, tá muito legal. Não estavam querendo muito, né, também desmotivado, mas ó, a Inglaterra tá indo com tudo pra cima da França, já tá de 2-0. Vamos aguardar aí, né, até o final, quem que vai ficar na terceira posição. Tá arrumando pra cima a Inglaterra, né? França ficando com a quarta posição. Vamos aguardar pra saber. Agora quero mandar um abraço pra você que tá aí colado na Litoral. E se tiver alguém aniversariando aí, é só você mandar aqui pra gente a sua participação, a sua mensagem ou áudio pedindo pra trocar de trilha. Que aí a gente troca e cola aí, faz o trio Arrauru passar pela Avenida Litoral. E claro, com muita, mas muita baguncinha. E tem gente pedindo pra trocar de trilha. Fala, Paulo!
2: Peraí,
1: deixa eu tirar uma coisinha do ar aqui, né? Senão não fica legal. Vamos lá mandar aqui o Paulo ao invés de falar com a gente. Ele que tá muito querendo homenagear alguém, né? Querendo pedir pra trocar de trilha, a gente troca. E aí, fala comigo, Paulo Invert. Peraí. Aí.
2: Esquecendo, rapaz.
1: Sério?
2: Olha que doideira minha. Ah. Trabalhando muito hoje, você tá doido. Troca de trilha aí, hoje é aniversário da minha mãe, você tá doido, cara, eu estava esquecendo já, você tá doido, aniversário da Maria Odete, Humberto, você tá doido, ela vai me pegar hoje, hein? E amanhã é do meu irmão, hein? Uhum. Segunda-feira você se prepara. Tem mais uns 4 aí pra trocar de trilha aí.
1: Bora lá.
2: Tamo junto. Tamo aqui no portal, hein? Só te esperando.
1: Ô, oh, vamos lá. Um abraço, querido. Obrigado. Ô, dona Odete. Sinta-se homenageada. É filho esquecendo o aniversário da mãe. É mãe esquecendo o aniversário da filha. Eita, nós, hein, meninos? Bora então homenagear. Dona Odete, vamos comer seu bolo. É isso. Muito, mas muitas felicidades hoje e sempre, tá bom, dona Odete? Eu não esqueço. Teve uma vez que vocês trouxeram pra mim uma cesta com algumas guloseimas, é mais com o quê? Com o quê? Com uma suculenta, porque ela sabia que eu gosto, ela sabe que eu gosto de planta, sabe que eu gosto de suculenta, ela trouxe pra mim. Aí quando eu fui lá na casa deles, lá no Interlagos,

0: minha filha não escute seu pai falando isso.
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3: É isso, boa noite pra você colado. Que eu tô aí, né? Léo Santana posturado e calmo. E você também que tá posturado e calmo, né? Se você for inglês, tá mais posturado e calmo ainda. Que os ingleses estão batendo a França. Vou 4-0, né? Pra pegar a terceira posição. Gente, a França achou assim que não, ninguém quer jogar, né? Vamos jogar de qualquer jeito, lá uma aguinha com açúcar. Não, a Inglaterra veio com força de campeã, né? Vai pegar essa terceiro lugar aí, porque, né? Porque quer. A França não tá jogando nada, gente. Não estão jogando. Já entregaram o jogo. É um chocolate. 4-0, né? Do Inglaterra em cima da França. Rapaz, é The Champs. Que negócio é esse, né? Que França é essa que você vê se você vê apresentar, gente? E nem todos os né? Os jogadores mesmo, os grandões, estão em campo, né? Tem uns que estão lá no banco, mas a cara do jogador da França diz: ai, je suis désolé. Pois é, né? Chegou com tanta pompa e circunstância, agora perdendo de 4-0, né? Nem o terceiro lugar vai conseguir. E o Brasil, então, né? Que caiu nas oitavas. Tudo bem, gente, mas eles vieram com toda a marca.

Itália aqui agora, né? A França vai sair totalmente, né? Debaixo de baia, oh meu Deus do céu, né? E os ingleses estão lá, já estão lá tentando fazer o quinto. É o chocolate, virou passeio. Acho que vai dar um 7-0. Brincadeira, mas se fosse até seria legal. 6h48 pra gente, né? Estamos aí com o nosso, né, nosso sabadão a toda, né? Tô acompanhando lá e tô acompanhando com um olho no gato, outro no peixe, né? Mas vamos continuar aqui com um Wesley Safadão. Pega o Guanabara e vem, né? Antes você curtiu o Léo Santana, agora tem Safadão com Alanzinho Cariano. Alanzinho Cariano, boa noite.

0: claro que a sua audiência é sempre a melhor. Tô indo nessa, aproveitar aí o restinho do sabadão e também meu final de semana, meu domingão. A gente se fala na segunda, a partir das 7 da manhã, beleza? Então nada de mandar mensagem pra cá, porque o nosso zap vai ficar em off, vai ser só o zap da rede, beleza? Enquanto eles não assumem os comandos, não nos abduzem, a gente toca pra você, Jorge Mateus, a hora é agora, tá? Então, ó, um grande beijo, aproveite seu final de semana, a gente se fala na segunda, então, fui!
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0: Pagodeu, né? Vira o balanço, vira o balanço.

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